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0: sem vergonha.
1: Terra samba, viu?
2: Irmão, cheguei. Tô precisando falar com você.
3: Fala, meu amigo Tom. Desenrola aí, cara. O que é que tá vindo?

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Meus amigos, se nesse momento algum de vocês me perguntasse onde estão os meus passos, eu não saberia dizer. Mas em nome de Deus, eu agradeço e peço que cada fã, cada amigo, cada irmão que dê um passo por mim, porque eu não sei onde estão os meus passos.

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2: Bom dia, meu sertão querido. Bom dia, meus irmãos sertanejos do campo e das cidades. Alô, Greco Cardoso, Sítio Pofia, Vajota, Queimada Grande, Ponto Chique, Gavião, Alecrim, Boa Vista, Três Barras, Poços, Pau, Capo de Cabra, Barreiro, Livramento, São Lourenço, Piador, Caldeirão, Chimarra de Papo, Guedi Ré, Chu Grande, Queimadinhas. Em Nossa Senhora da Glória, Quixaba, Lagoa da Mata, Coab, Lagoa do Chucalho, São Gonçalo, Barreto, Belecia, Gravatá, Riachão, Requeiro, Macacas, Assentamento Nossa Senhora Aparecida, Baixa Limpa, Jico, Barra do Boi, Divinela, Lagoa Funda, Lagoa Nova, Fortaleza e Aningas. Os irmãos de Cumbi, do Japo de Cabra, Tanque do Meia, Arueira e do Cascavel, e Nossa Senhora das Flores, Cajueiro, Serra, Sucupira, Taboca, Junco, Bravo, Urugu, Massaranduba, Itapicuru. Meu São Miguel do Aleixo, querido Patos e Achão, assentamento paraíso de São Pedro, Cachoeira, Cajarana, Baixo Grande, Caenda, Malhada dos Negros. Em Nossa Senhora Aparecida, Bom Sucesso, Cruz das Graças, Algodão, Laje, Espeda, Pindoba, Lagoa do Barro, Malhada dos Bois, Itacoatiara, Lagoa do Viado, Canindé, Queimadas e Paturilho. Em Itabiaguas Branca, Mata Grande, a Barra da Mão Esquerda, Bom Nome, Altos Verdes, em Carira, Oita Bonita, Frei Paulo, Pião, Ribeirópolis, Serra do Machado, Lagoa do Rancho e Porto da Folha, em Gararuarara, São Mateus, Itumbiara e Curizeira, Vazia Nova, Rainto, em Aquidabã. Minha Feira Nova querida, milagrosa, Malhada do Pau Ferro, Bravo, Ponto Chique, Pedra Branca, Mamonas, Lagoa dos Parcos, São Domingos, Umbuzeiro, Lagoa do Capim, Vassoura, Alegria, Massapê, Mesias, Caboio, Salgado, Bandeira, Pão de Açúcar, Algodão, Taboado, Cajarana, Mariador, Baixão, Queimadas, Embira de Feira Nova, Embira de Graco Cardoso.

4 horas da manhã, eu disse 4 horas da manhã. Eu 995467-91 está à sua disposição. Eu disse 995467-91.

WhatsApp de todos nós é o 98075408. Eu disse 98075408. Você participa através do Facebook de Valmir Andrade. Abraço os irmãos internautas, estouraifmsertaneja.com, radios.com.br, nos aplicativos do seu celular FM Sertaneja 104,9. 4:01, eu disse 4:01. Abraçando Bia Nazassoro, Tueto Mundinho, Zé Chumbil, na José Alves de Queiroz, o Daru Bispo no Trevo de Feira Nova, e o Fábio na Santa Rita, Valmir Andrade. Vamos de música,

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1: Quatro horas, 8 minutos. Eu disse 4 horas, 8 minutos. Eu calor, o calor na Jaboticaba, em Graco Cardoso, participando do Manhã Sertão.

4 horas 8 minutos, eu disse 4 horas 8 minutos, agora 9, Valmir Andrade. Alô, Ricardo, Ricardo Góes, é isso, Ricardo Góes na creche aí, de rádio ligado, ouvindo Manhã Sertaneja. E o Deder, o Deder da creche. O Clécio Transporte em Porto da Folha, o Deder da Picanha e Nossa Senhora da Glória.

0: com vocês, garoto! Bom, rapaziada, eu tô pesado, hein?
1: Valeu, não.
0: Um abraço, minha gente! Muito
1: obrigado.
0: Bom! Obrigado! Obrigado, digo eu, garoto!
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4h18. Eu disse 4h18. Olha o Luiz Pedreiro. O Luiz Pedreiro está em Lins, em São Paulo, ouvindo Manhã Sertão.

Ricardo Góes, hein, Ricardo Góes? Na creche de rádio ligado, nosso abraço. O Deder da Picanha e Nossa Senhora da Glória, um abraço, Deder, para Cupá, que é Monte Alegre, e o Deder aqui da creche da Terrinha. O Clécio Transporte em Porto da Folha. O Calu na Jabuticaba, um abraço.

Eu abraço a da graça no loteamento Nossa Senhora das Graças, Ronildo de Zé de Tito, Michel Vassoral, Erivão, Mísio Leléu e Ronaldo de Zé de Tito. O Romildo na Pedro Dantas, seu Clóvis, a engenheiro Jorge Neto, Santinho na Pedro Dantas de Queiroz, Paulinho de Jonas, a Petronilo de Gutia, Anicinha Ianense, o Agnaldo Adelso, Ana Silvanete, o Zé do Mundo, Nítio Baiano, o Jorge Cabacinha, Vasconcelo, é no José Dantas Filho. Quatro horas 20 minutos, eu disse 4 horas 20 minutos.

4h27. Eu disse 4h27. E a dona Externa Quixaba em Gararuja participando do Manhã Sertaneja. É a Zumira no José Joaquim. Abraçando mais uma vez o Luiz Pedreiro em Lins, em São Paulo. E o Júlio Brasília em São Benedito, no Ceará. O Ricardo Góes da creche aqui em Feira Nova. Vamos de música, vamos de música.

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2: 4 horas 35 minutos, eu disse 4 horas 35 minutos. Abraçando o Chico do Barra, Praça Leôncio de Souza. O Zaido manda carona, José Alves de Queiroz, o Orlando de Elfos, a Chumbindo da Louro, o Tueto Mundinho. Aldilene de Pepeu, Didi de Aldon. Auro Souza e Dona Mércia. O Nilcinho e a Geovânia, Evaldo Pedreiro, do José Joaquim e o Zé Aleixo. Cicinho de Zé Botinha, da Código Miguel Monteiro Barbosa. O Osmar de Pedro Peba. A Neide Figueiredo e o Nadeia. Eu, Geraldo.

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2: Quatro horas 43 minutos, eu disse 4 horas 43 minutos. Vamos de música, Valmir Andrade, vamos de música. Olha, sequenciando o nosso apoio da 5.

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4h59, eu disse 4h59. E as passaradas aduciam ao alvorecer. Eu digo canta, canta, ó passarinhos, exaltando o seu Criador, mostre aos homens o valor da liberdade em uma vida sem ódio, sem rancor. É, Zumira, Zumira, Dom José Joaquim, a dona Esther da Quixaba em Gararu.

Jabuticaba, em Graco Cardoso. O Clécio Transporte em Porto da Folha. E o Dedero da Pia.

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1: 5:08, eu disse 5:08. Olha a Miriam Lagarto Sergipe participando do Manhã Sertaneja. Eu abraço o Geraldo em Carapicuíba e a Solange. Olha o Lenilton, Lenilton da capital sergipana conosco também. Um abraço, Valmir Andrade, abraço. O Gladson Benigno em Aracaju.

0: 5:09, eu disse 5:09. Abraçando o neném Alicia do Sítio Santa Rosa, em Feira Nova. O subia no loteamento Nossa Senhora das Graças. O Ismael e Arleide no Malhador. O Negão e a Luzinete. O Zé de Bierno e Manuel Vieira. A irmã Maria de Jesus, a José Alves de Queiroz. Jorge Costa e Dona Negra da Bela Vista, o Hambúrguer, Ninha da Tapioca, o Zé Pretinho do Leite. Morciro da Fazendinha Aparecido de Júlia Nambira. O Gerivano Rancho, o Robert Amarília, o Júnior de Germino. A Ivete. O Pai Jói, Dona Negra da Chácara, século XXI. O Galego Popular Gade Adriano, no José Joaquim. Ainda da Chácara, século XXI, a Paulina, o Tauau, o Nenquinha e o Jodso. Valde, Cote, o Camilo, do Manuel Vieira. Carlinho de Zé Augusto, a Doninha da Vovonina, no Albano Franco. Cadê o velho Cosme? O velho Cosme, do Manuel Vieira.
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0: Eu disse 5:10. Vamos de música.

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1: Eu disse 5 horas 16 minutos. E a Simone na Malhada dos Negros em São Miguel do Aleixo participando do Manhã Sertaneja. Eu abraço o seu Francisco e Dona Auxiliadora, Cauane, Caliane e Vitória. Olha, Solange em

Paulo, é, participando também, um abraço, Geraldo. Ramiro em Lagarto, Sergipe, já um pouquinho mais cedo. Não é Gladson, Gladson Benigno em Aracaju, um abraço ao Vanir. Ele só foi mandar um abraço, ele estou por aqui. Eu, Fabiano, Fabiano e a Cássia aqui.

5 horas 17 minutos. Ricardo Góes de rádio ligado. Vamos de música.

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1: Eu disse 5 horas 23 minutos. Hein, Fabiano? Fabiano, eu vou tocar sentidos aí, viu? Com Barreirito.

Eu abraço o Cléio no Oiteiro Alto, em Porto da Folha. O Fernando do Bacarioso, em Graco Cardoso, a dona Fátima Jane. A Érica na Jaboticaba, o Calu já participando do Manhã Sertaneja, logo cedo conosco. Em Valmir Andrade, vamos de música, sequenciando o nosso apoio das 5h30.

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5h33, eu disse 5h33. Ei, Deder da Picanha, o Deder da Picanha de volta. Eu abraço o Deder Pacupá, que é Monte Alegre. O Deder da creche aqui na terrinha. Ei, Ricardo Góes. O Geraldo em Carapicuíba, São Paulo, e a Solange também. A Miriam Lagarto, Sergipe. A Simone na Malhada dos Negros, em São Miguel do Aleixo. O Fabiano e a Cássia aqui na terrinha. A Miriam Lagarto, é Valmir Andrade, já falei na Miriam, não tem problema, falo de novo, né Miriam? Azumir é do José Joaquim. A dona Esther da Quixaba em Gararu. O Luiz Pedreiro em Lins, em São Paulo. E o Júlio Brasília em São Benedito, no Ceará. O Calur da Jaboticaba em Graco Cardoso. O Clécio Transporte em Porto da

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1: Cinco horas 35 minutos, eu disse 5 horas 35 minutos. Vamos de música, Almir Andrade, vamos de música.
2: Nino Paz e Renata, como é lindo recordar esta canção que marcou época. A Rosa Branca,

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1: 5 horas 43 minutos, eu disse 5 horas 43 minutos. Olha o Vasconcelo do José Dantas Filho. Eu venho Cosme do Manuel Vieira, tava sentindo a falta.

5:52, eu disse 5:52, agora com saudade de verdade, em Vasconcelos, no José Dantas Filho. O Cléio no Oiteiro Alto, em Porto da Folha. Eu abraço o seu Luiz de João de Maricas, a Fazenda Taboado. Ao Ginaldo Derde Olavo, vamos de música. É uma canção aí, mais uma canção para finalizarmos o Manhã Sertaneja, os imortais Tonico e Tinoco, saudade de Mato Grosso.

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1: Ouvindo, ouvindo os imortais, Torico e Tinoco, saudade de Mato Grosso, tô indo embora, tô indo embora. Eu disse 5 horas 55 minutos. O Vasconcelo é do José Dantas Filho, participando do Manhã Sertaneja. O Cléio no Oiteiro Alto, em Porto da Folha. O Venho Cosme no Manuel Vieira. O Geraldo em Carapicuíba. A Simone na Balhada dos Negros, em São Miguel do Aleixo. Abraço, seu Francisco e Dona Auxiliadora. A Solange em Carapicuíba. O Fabiano e a Cássia aqui na terrinha, não é, Fabiano? A Miriam Lagarto Sergipe. A Zumira no José Joaquim. A Dona Esther da Quixaba em Gararu. O Luiz Pedreiro em Lins, em São Paulo. O Júnior Brasília em São Benedito, no Ceará. O Clécio Transporte em Porto da Folha. E o Dedé da Picanha em Nossa Senhora da Glória, abraçando o Dedé Pacupá, que é Monte Alegre. E o Dedé aqui na creche em... Ei, Ricardo! É o Ricardo Góes também, de Rádio Ligado. Eu disse 5 horas 57 minutos. E é sempre com a belíssima canção de Dom Ravel. Obrigado ao homem do campo. Obrigado mesmo, meu papai do céu, por esta emissora, por este programa. Obrigado por tantos ouvintes. Nesta segunda-feira, 3 de agosto de 2026. Eu desejo a todos um dia lindo, cheio de paz, de alegria. Dê muito trabalho, né, João de Pureza? Na José Alves de Queiroz. Aloysio Tita das Três Barras.

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0: 6:12 aqui em Feira Nova.
1: E agora, o tempo e a temperatura.
0: Tempo ensolarado, a temperatura de momento é 19 graus, a sensação térmica é 24, a máxima para hoje é 26 e a mínima podendo chegar aos 19.

0: destacar as manchetes de hoje aqui dentro do nosso programa Voz da Cidadania na FM Sertaneja, a conquista da região. O jeito simples e sertanejo de informar com responsabilidade está no ar.
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0: Bombeiros realizam buscas por adolescente desaparecido após afogamento na Praia dos Artistas, em Aracaju. Motoboy é encontrado morto às margens da rodovia próximo à rótula do Açaí, no conjunto João Alves, em Nossa Senhora do Socorro. Pai de família morre após ser baleado em banca de peixes no bairro São Conrado, em Aracaju. Operação integrada elucida tentativa de homicídio e termina com dois suspeitos mortos na cidade de Lagarto. Tiros causa pânico durante evento na região da Ponte Aracaju Barra. Fato que aconteceu este final de semana. Colisão entre motocicletas deixa duas pessoas feridas em Porto da Folha. Casa pega fogo na Barra dos Coqueiros. Familiares e amigos dão o último adeus a estudantes vítimas de afogamento. Grave acidente entre duas motocicletas deixa três feridos em Itabaianinha. Feminicídio mobiliza forças de segurança no município de Gararu. Motociclista fica ferido após colisão com cavalo em rodovia aqui no estado de Sergipe.
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0: Essas e outras informações vocês ficarão sabendo a partir de agora aqui dentro do nosso programa Voz da Cidadania. Na FM Sertaneja, a conquista da região. A todos, muito bom dia. Sejam bem-vindos de agora até às 8 horas da manhã. O maior volume de informações, tudo o que aconteceu durante o final de semana na nossa região, no nosso estado, no nosso país, você vai ficar sabendo aqui dentro do programa Voz da Cidadania, na FM Sertaneja, a conquista da região.
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0: Olha só, já são 6 horas, 17 minutos, vamos começar a trazer as nossas primeiras informações de hoje, aqui dentro do nosso programa Voz da Cidadania, com os nossos telefones liberados para sua participação, através do 9-9807-5408 e 999-82-9314. Participe. Deixe sua mensagem de texto, de áudio, o seu bom dia, o seu alô, a sua cobrança aqui dentro do nosso programa. E até às 8 horas da manhã, todas essas matérias que foram destacadas, entre outras, serão lidas, reproduzidas e comentadas aqui dentro do nosso programa Voz da Cidadania.

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1: Olha só, pai de família morre após ser baleado em banca de peixes no bairro São Conrado, em Aracaju. Vejam que situação. Um homem, identificado como Edivan Menezes, morreu após ser baleado na tarde do último sábado no bairro São Conrado, em Aracaju. De acordo com informações repassadas por familiares, Edivan, que trabalhava como jardineiro, havia acabado de chegar do trabalho e foi até uma banca de peixe para realizar uma compra. No local, um suspeito, conhecido pelo apelido de Paulistinha, teria tentado atingir outra pessoa utilizando uma espingarda calibre 12, mas o disparo acabou atingindo Edivan na região do abdômen. A vítima foi socorrida e encaminhada ao Hospital de Urgências de Sergipe, UZI, porém não resistiu aos ferimentos. Edivan era pai de 3 filhos e morava há mais de 25 anos no bairro São Conrado, onde era bastante conhecido. A Polícia Militar do Estado de Sergipe foi acionada, realizou buscas na região, mas até o momento o suspeito não foi localizado. A Polícia Científica, a Polícia Civil e o Instituto Médico Legal, o IML, também foram acionados para os procedimentos legais e investigativos do caso. Quem tiver informações que possam contribuir com a localização do suspeito pode denunciar de forma anônima por meio do Disque Denúncia 181. E também é possível encaminhar informações para a página, né, da Polícia Militar aqui do estado de Sergipe. Infelizmente, lamentavelmente, pai de família teve aí a sua vida ceifada, perdeu a sua vida, né? E o que acontece? Meliantes que estavam discutindo, rixa, o cara foi com a espingarda calibre 12 para tentar contra a vida de um desafeto, acabou tirando a vida de um pai de família, um homem trabalhador, que em pleno sábado estava trabalhando, exercendo a sua função de jardineiro, e teve a sua vida ceifada por um desses que vive aí aprontando todos os dias. Esperamos que a Polícia Militar Civil do nosso estado localize e coloque atrás das grades, para que ele possa pagar pelo crime que cometeu, tirando a vida de um pai de família. Mas eu quero, né, abraçar a vocês que estão aí sintonizados, conectados, acompanhando nosso programa. A você, minha amiga dona de casa, meu amigo pai de família. A você, vigilante, frentista, porteiro aí nos condomínios. Um abraço aí a todos os pedreiros, né, meu amigo Dedé Delas, toda essa turma boa aí já tomando café para ir trabalhar. Um abraço também aí para os nossos amigos Bisuil Pedreiro, Evaldo Pedreiro, Beto Pedreiro, todos os pedreiros aí trabalhando, acordaram, né, que vão trabalhar, mas antes no café, ainda ouvindo nosso programa. Obrigado pela audiência de vocês. Abraço também a toda a Vaqueirama. Um abraço aí para os nossos amigos Ginaldo, Dede Olavo, Lucas, lá na Fazenda Taboado. Abraço também aí a todos os motoristas, mototaxistas, tratoristas, enfim, a todos vocês que estão acompanhando aqui o nosso programa, a você que já estava sintonizado, conectado, a você que está sintonizando, conectando agora. Vamos juntos por aqui até às 8 horas da manhã, o maior volume de informações vocês ficam sabendo aqui do nosso programa. E uma outra informação que eu trago para vocês é a seguinte: operação integrada elucida tentativa de homicídio e termina com 2 suspeitos mortos lá na cidade de Lagarto. Uma ação conjunta entre as polícias civil e militar resultou na elucidação de uma tentativa de homicídio e na localização de dois homens, apontados como os envolvidos no crime que aconteceu lá na cidade de Lagarto, no centro-sul de Sergipe. Durante as diligências, as equipes localizaram no povoado Coqueiro de Cima uma motocicleta com sinais de adulteração, além de uma capa de chuva e uma mochila de entregas que, segundo as investigações, teriam sido utilizadas durante a ação criminosa. Com o avanço das buscas, os policiais chegaram ao segundo suspeito, apontado como responsável por dar apoio logístico ao autor da tentativa de homicídio. De acordo com as informações, ele teria cedido a arma utilizada no crime, ajudando a esconder materiais e auxiliando na fuga. Ainda conforme as forças de segurança, durante as buscas foram encontrados no imóvel do suspeito entorpecente, uma balança de precisão e uma espingarda calibre 12. No decorrer da operação, os dois homens teriam reagido às abordagens policiais e efetuado disparo contra as equipes em momentos distintos. Os policiais revidaram e os suspeitos foram atingidos. Ambos receberam atendimento e foram encaminhados ao Hospital Universitário de Lagarto, mas não resistiram aos ferimentos e morreram após a entrada na unidade hospitalar. As armas utilizadas pelo suspeito, munições, drogas e 3 motocicletas foram apreendidas e encaminhadas à delegacia plantonista, onde foram adotados os procedimentos legais. Vejam que situação. Dois homens, né, planejaram contra a vida de um rapaz. Um desafeto, tinha raiva do rapaz, conseguiu com o amigo uma moto, a arma, vestimentas para irem executar um outro homem. O homem foi atingido, mas sobreviveu. A polícia fez o seu trabalho de investigação, descobriu e foi prendê-los. Mas eles reagiram à abordagem policial no momento em que os policiais tentaram prendê-los para que eles cumprissem as penas, né, pelo crime cometido. Um cometeu o disparo na tentativa de homicídio, que ficou em tentativa, né, só na tentativa mesmo. Já o outro foi quem emprestou a arma, foi quem emprestou a moto. E aí acabaram os dois reagindo às forças de segurança e estão aí mortos, né? Eles estão mortos. Reagiram, foram socorridos, levados ao hospital lá em Lagarto, mas acabaram não resistindo. É o caminho. É o caminho de quem está no tráfico, roubando, tentando matar. E quando a polícia vai fazer o seu trabalho, que vai prender, depois de todo o trabalho de investigação, eles reagem às forças de segurança e acabam aí sendo atingidos. E muitos deles não resistem e evoluem a óbito.
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1: Olha só, já são 6:27. Vamos trazer mais informação para vocês aqui dentro do nosso programa Voz da Cidadania. E eu vou trazer uma informação a nível Brasil. Um fato que aconteceu lá em Pernambuco. Um grave acidente entre 2 caminhões deixa 2 mortos na BR-316 em Belém de São Francisco. Um grave acidente foi registrado na noite deste domingo 2 na BR-316 no município de Belém de São Francisco, no sertão de Pernambuco. A colisão frontal entre dois caminhões mobilizou equipe do Corpo de Bombeiro, Polícia Rodoviária Federal, SAMU e Polícia Militar. De acordo com as primeiras informações, duas pessoas morreram no local. Com o forte impacto da batida, um dos caminhões pegou fogo e o motorista ficou preso às ferragens, morrendo carbonizado. Uma das vítimas foi identificada como Ricardo Júnior, morador do assentamento Cacimba Nova, no município de Floresta, em Pernambuco. Segundo informações apuradas, ele transportava uma carga de cocos com destino à cidade de Petrolina, quando ocorreu a colisão. O outro caminhão também ficou completamente destruído com a violência do impacto. A rodovia precisou ser totalmente interditada para o trabalho das equipes de resgate no combate às chamas, a perícia e a remoção dos veículos. A tragédia causou grande comoção entre familiares, amigos e moradores da região. Ricardo Júnior era conhecido em sua comunidade e perdeu a vida enquanto exercia a sua profissão. Lamentavelmente, né? Vários acidentes acontecem em todo o nosso país. Esse final de semana tivemos aqui em Sergipe vários acidentes, colisões com vítimas fatais, colisão animais em rodovia, colisão moto com moto. Na última sexta-feira, assim que finalizei o programa, comecei a receber informações, vídeos, fotos de um trágico acidente que aconteceu lá em Pulso Redondo, né? Uma colisão com uma viatura do SAMU e um caminhão, isso causado por animal solto na rodovia. O turista foi desviado de um animal para não colidir no animal e aí acabou acontecendo uma tragédia. Morreu uma técnica em enfermagem, bastante conhecida aqui do sertão sergipano, Lalá, ela que era do estado de Alagoas. Morreu também o paciente e outras pessoas ficaram hospitalizadas. Pessoas que estavam no caminhão e condutor na viatura do SAMU e uma outra pessoa que estava também dentro da viatura. Infelizmente, duas vidas ceifadas e pessoas que estão para salvar vidas perderam a vida tentando salvar a vida de alguém. Infelizmente, vez ou outra acontece esses acidentes envolvendo veículos do SAMU, não só aqui no nosso estado, mas que chamou bastante atenção e que deixou todo mundo preocupado, todo mundo em choque com a informação e com a violência do impacto, a gravidade da pancada entre o SAMU com o caminhão. E tudo isso causado por animais soltos às margens da rodovia. E o pior, aconteceu o acidente no início da manhã da sexta-feira, mas aí, à tarde, um condutor estava transitando, né, sentido Monte Alegre, Porto da Folha, indo para Porto da Folha, e aí filmou vários animais, reis, vacas, solta às margens da rodovia. Um animal desse, solto às margens da rodovia, quando se espanta, sobe para a via de rolamento. E aí o veículo, muitas das vezes, consegue, outras não. Quando você consegue frear, você livra o acidente. E quando você não consegue, que acaba colidindo, acontece o que aconteceu. Vidas foram ceifadas. Já são 6 horas, 32 minutos. Eu vou para um bloco de apoio cultural. Quando eu retornar, eu retorno trazendo mais informações para vocês aqui dentro do nosso programa Voz da Cidadania. E já vou trazer a informação de uma colisão entre motocicletas que deixa duas pessoas feridas em Porto da Folha. E falo também com os nossos amigos ouvintes do nosso programa.
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2: De volta aqui estou para dizer que já são 6 horas 38 minutos até as 8 horas da manhã. Aqui estou para deixar você informado de todos os fatos que aconteceram na nossa região e no nosso estado. Olha só, colisão entre motocicletas deixa 2 pessoas feridas em Porto da Folha. Um acidente envolvendo 2 motocicletas foi registrado na noite desse domingo, por volta das 18 horas e 15 minutos, nas proximidades do motel no município de Porto da Folha. De acordo com as informações, as 2 motocicletas seguiam no mesmo sentido da via de rolamento quando ocorreu a colisão. Com impacto, o homem e uma mulher ficaram feridos. A equipe de ambulância do Hospital de Pequeno Porte, o HPP, foi acionada, prestou os primeiros atendimentos no local e encaminhou as vítimas para a unidade hospitalar. Segundo as informações iniciais, a mulher sofreu uma pancada na região da cabeça. Já o homem apresentou deslocamento no ombro e um ferimento em uma das pernas. Lamentável, né? 2 pessoas conduzindo motocicletas diferentes na mesma via e aí um acabou colidindo com o outro e deixou aí 2 pessoas feridas. Acidentes que acontecem com frequência em nosso estado e nos finais de semana aumenta ainda mais. Lamentável, mas está acontecendo com frequência, né, esses acidentes aqui no nosso estado. Mas vamos agora falar com os nossos ouvintes que já estão enviando mensagem de texto, de áudio, aqui para o nosso programa. Eu vou falar com o nosso amigo Wallace, o homem do chapéu de couro, lá no Guajará, em Nossa Senhora do Socorro. Wallace, meu amigo, bom dia.
3: Bom dia, Mauro Souza, aqui é o Wallace, diretamente do Guajará, Nossa Senhora do Socorro. Já estou conectado na FM Sertaneja, a voz da cidadania. Já estou passando para desejar um bom dia para todos os ouvintes e em geral, sem exceção, da FM Sertaneja, a voz da cidadania, a conquista da região. Mandando um abraço aí para o senhor Arnaldo Baju, povoado Mangabeira, seu Alvieira, em Nossa Senhora da Glória, seu Gilberto do povoado Trevo, em Nossa Senhora da Glória, seu Dedé Paco Paco, em Monte Alegre, Lenilto de Tom Vaqueiro, em Aracaju, Edmilson Farias, em Poço Redondo, Gladson da Sebe Contábil em Aracaju, seu José Alves do João da Mota em Graco Cardoso, Adelmo JR no povoado São Mateus em Gararu, seu José Bencedo no Marcos Freire 3 em Nossa Senhora do Socorro, Nenê de Lenita no povoado Mata Grande em Itabi, Ailton da Lagoa Redonda em Itabi, seu Gileno, Leninha Trovão, Lady Jane, conhecida como Nenê do Trevo, seu José Ivaldo Moura, Neguinho de Peró, Gilvânia Souza, Romildo Aposentado, Vasconcelo, Cassinho, Roberto de Ariosaldo, Nice, Amélia e Valde Cota em Feira Nova. Aquele abraço, vamos que vamos, que o bambu tá gemendo e as polêmicas estão no ar. É, meu amigo Mauro, tive ontem lá, viu, na Feira do Bugio, viu? Até hoje eu ainda como do bolo de leite, excelentemente, 1000%.
2: Ouvido. Começou cedo, ouvido. Oh, meu Deus do céu. 6h40 da manhã, o cabra acorda, vem trabalhar e não tomou café ainda, tá com fome, né? Só vai tomar o café depois que chegar em casa, depois terminar o programa. Aí vem o Wallace com essa história, que foi pra Feira do Bugio e que comprou o bolo lá no nosso amigo Arnaldo. Oh, meu Deus do céu. E aí, ouvido? Você já tá batendo aí aquele pratozinho de cuscuz com leite e um ovos aí de galinha caipira? Valeu, meu amigo Wallace, obrigado pela sua audiência, pela sua participação aqui dentro do nosso programa Voz da Cidadania, na FM Sertaneja, a conquista da região. E mande as polêmicas que nós por aqui vamos comentar, viu? Vamos sim. Nosso amigo João, no Parque dos Faróis, também lá em Nossa Senhora do Socorro, ele disse: meu amigo Mauro Souza, tudo bem, meu amigo? Mauro Souza, ótimo dia para o amigo, família, para todos os ouvintes que ouvem o Voz da Cidadania. Que Deus te proteja, ilumine sempre seu caminho e de todos vocês. Que Deus abençoe sempre o dia de vocês. Valeu, meu amigo. Obrigado pelo carinho da audiência. Que Deus abençoe todos nós, tá bom? Meu amigo João, aí no Parque dos Faróis, em Nossa Senhora do Socorro, Dona Esté, povoado Quixaba, em Gararu. Bom dia.
4: Bom dia, Mauro Souza. Já estou ligado. Seu lindo jornal de Mauro Souza, a voz da cidadania. Bom dia para a Messa, para a Luca, para o seu Arnaldo do Bestiú, para a Nilton. Bom dia para todos e todas. Aqui hoje, Mauro, está nublado, viu?
2: Valeu, Dona Esté. Obrigado pela audiência, pela participação, pela informação, né? Aí está nublado, o tempo aqui está nublado, mas é previsão de sol, né? É o que diz a meteorologia, né? Vamos esperar e acreditar sempre em Deus. Deus é quem vai dizer se vai vir chuva, se vem sol, mas nós temos que trabalhar com o avanço, né? E aí temos isso, que é o da tecnologia, que diz que hoje a previsão é para sol, mas vamos esperar em Deus, é isso? Quem também está acompanhando aqui o nosso programa é o nosso amigo Cosme, filho de Dona Val, da Serraria, ele que está no loteamento Abraão Crispim, lá na Piabetinha, também em Nossa Senhora do Socorro. E ele disse: bom dia, meu amigo Mauro Souza, estou ligado no Voz da Cidadania. Que você tenha um excelente dia e um bom começo de semana para todos nós, meu amigo. Valeu, obrigado pelo carinho da audiência aqui na nossa programação. Nosso amigo José Ivaldo de Moura, lá na Malhada do Pau Ferro, um abraço aí para Dona Tininha, para Cie, para João Vitor. Um abraço também aí para nossa amiga Edivânia Aragão. Abraço Maria Cláudia, abraço Simone, Zé de Solteiro, abraço Edivânia Aragão, Neném da Bodega, Ninha de Quidorá, e um abraço aí para minha amiga Tânia, lá nas proximidades da clínica, ouvindo também o nosso programa, né? E o José Ivaldo de Moura disse: bom dia, amigo Mauro Souza, mando um café para todos os amigos ouvintes da FM Sertaneja. Convalescendo-se da segunda cirurgia de catarata, abraço a todos, boa recuperação, meu amigo, que Deus abençoe aí o senhor, tá bom? Obrigado pela audiência e boa recuperação. Cuidando da saúde, cuidando da visão, isso é muito bom, mas bom mesmo. Nosso amigo Álvaro, lá no Tabuado, também ouvindo nosso programa. Um abraço para Dona Maria, para Marlene, Marli, para Lucinha, para Deivinho, Pedro, Caleb, toda essa turma boa aí de rádio ligado, ouvindo nosso programa. Um abraço também para seu Dernival, Dona Fátima, Dona Maria e Maria José, aí na Cajarana, em São Miguel do Aleixo. A minha amiga Gelvânia, lá no conjunto José Joaquim, ela disse: bom dia com Jesus na nossa frente. Meu amigo Mauro Souza e família, bom dia para todos da minha família, que Deus possa abençoar cada um de nós. Amém, minha amiga, que Deus abençoe sempre a nós e as nossas famílias, tá bom? Um abraço aí para Evaldo Pedreiro, para Tina, Rosana, para nossa amiga Zumira, para Neguinho Corintiano, para Dona Ninha e Aloísio aí ouvindo o nosso programa. Enfim, a vocês que estão conectados, um abraço também, Lucas e Zifinha. Um abraço também aí para minha amiga Luciana Ferreira, Denilza, Zé Lima, Gildete, Coió, Ednanda Saudosa, Maria Caridade, Nicásio e Jailma. Obrigado pela audiência de vocês. E nossa amiga Simone, lá na Malhada dos Negros, em São Miguel do Aleixo. Bom dia, sempre em sintonia. Simone, Malhada dos Negros, município de São Miguel do Aleixo. Valeu, minha querida. Um abraço aí para a dona auxiliadora Cauane, Cailane, Vitória e Gabriel. Obrigado pela audiência de vocês no nosso programa. Vamos a Mangabeira, que Arnaldo do Beiju também está conosco. Abraço Lenilto de Tonho Vaqueiro. Abraço Gladson da Serve Contábil, lá em Aracaju. Marco Antônio, lá no povoado Serrão, em Ilha das Flores. Arnaldo do Beiju, bom dia.
5: Bom dia, meu amigo Mauro Souza. O Arnaldo do Beiju já está sintonizado no Voz da Cidadania, né?
2: E rindo.
5: Já ouvindo aí o nosso amigo Wallace, né? Mandando um abraço a todos aí, ao Wallace, ao Chulainha, Dedé Paco, Gileno Dantas, seu José Alves do João da Mota, né? Ao Neguinho de Peró, ao seu Alviedo, né? A todos, né? Essa galera boa que participa do Voz da Cidadania, nosso amigo Gato da Sabe Contábil, né? E graças a Deus, nosso amigo Wallace compareceu ontem novo, marcou presença lá na Feira do Bugio, viu?
2: Maravilha.
5: Uma coisa muito maravilhosa, viu? Um grande abraço a todos, né? Tomara que dê tudo certo, viu? Hoje o Astro Rei está meio manso por aqui, viu? Ainda está indeciso, né? Se brilha ou se fica nublado, viu? Um grande abraço e só alegria para todos, meu amigo Mauro Souza. Grande abraço.
2: Valeu, meu amigo Arnaldo. Obrigado pela audiência, pela participação aqui dentro do nosso programa Voz da Cidadania. Abraçando aqui o Walter Carlos, lá na cidade de Estância. Walter Carlos é da Marazul FM, né? Ele disse, bom dia, amigo, estou na escuta. Valeu, Walter Carlos, direto da cidade de Estância. Aí ouvindo o nosso programa Voz da Cidadania, aqui na FM Sertaneja, a conquista da região. Muito obrigado, né? A minha amiga Fátima, lá na Lagoa dos Porcos, aqui em Feira Nova, ela disse, que Deus te conceda uma semana de paz, alegria, felicidade no coração e na alma. Bom dia, abençoado. Valeu, minha querida. Que Deus abençoe você, que Deus abençoe sua família. Um abraço aí para seu Lié, para dona Ademildes, para Fátima, para Nanau, Luzia, Bola, Ninho, seu Antônio, toda essa turma boa. Aí ouvindo a nossa programação, obrigado pela audiência. Que Deus abençoe todos. A minha amiga Tânia, mandei um alô para ela, tá lá de rádio ligado, já mandou também um bom dia. Que Deus abençoe nossa semana, que Deus abençoe as nossas famílias. O Alas, bom dia mais uma vez, meu amigo.
3: Não tem muita polêmica não, mano. Não. O negócio é o Flávio Rachadinha, que agora tá pedindo Pix pro povo agora para gastar na campanha, né? Mas tá aí, né? Cai quem quer, né? Todo mundo viu o Pix para onde foi da outra vez para bancar o malandro lá nos Estados Unidos, né? E outra coisa, né? Eu tava analisando. Emprego tá tendo, viu? O povo é que não quer trabalhar. Que surgiu uma vaga lá no setor que eu trabalho, liguei por 10, não, agradeço, beleza, tranquilo. Há alguns meses atrás estava me procurando, rapaz, tem uma vaguinha lá, eu digo, rapaz, no momento não, mas pode surgir a qualquer momento. Quando surgiu, eu fui atrás das pessoas, as pessoas agradeceram, né? Infelizmente, né? Mas é assim mesmo. Depois que as coisas começaram a fluir, que vinha atrás, eu disse, infelizmente não posso fazer nada não. Porque quando eu procurei vocês, vocês se recusaram. Aí agora não depende mais de mim, né? Mas é assim mesmo, né? É assim mesmo. É que nem diz aquela história, um dia é da caça, outro do caçador, né?
2: Valeu, meu amigo Wallace. Obrigado pelo carinho da sua audiência, pela sua participação. E é assim, é lamentável. As pessoas dizem que está faltando emprego, que está faltando isso, aquilo, aquilo, outro, e não está, né? Se você acompanhar, todos os dias, o NAT divulga aí várias vagas de empregos para que as pessoas possam trabalhar em várias profissões diferentes. E é todo dia, é postado, é divulgado, e as pessoas reclamando. Por exemplo, você ligou aí para 10 amigos, vaga de emprego para trabalhar onde você está trabalhando e rejeitaram. Não é pessoas que estão trabalhando, são pessoas que estão desempregadas e que precisam trabalhar, mas que tem aqueles também que querem escolher aonde ir trabalhar. E aí, meu amigo, é como eu digo sempre, se você tem uma boa formação, você vai trabalhar em um lugar bom. Mas quando você não tem, aí você tem que enfrentar de tudo para ter o seu honestamente, para manter-se a si e manter uma família que você tem. Mas tem pessoas que querem escolher. E aí depois ficam dizendo que as coisas estão ruim e que não tem emprego e que isso, que aquilo. Mas não é não. É que as pessoas não querem mais ter compromisso, não querem mais ter responsabilidade. Infelizmente, essa é a verdade. E com relação ao Flávio Bolsonaro, né, que lançou aí no último final de semana, que tem uma conta aí, uma chave Pix, para que as pessoas possam fazer, né, PIX, para esse dinheiro ser gasto em uma campanha política. Isso é desonesto, porque os partidos têm o fundo partidário e que todo partido recebe um montante de dinheiro para fazer as suas campanhas. E aí, por que um sergipano depositar dinheiro para Flávio Bolsonaro fazer uma candidatura nacional? Porque o sergipano, se tiver que ajudar, tem que ajudar o candidato do PL no seu estado. Mas, nada contra, quem vai fazer os seus depósitos, Deus abençoe, várias pessoas já estão fazendo, e aí tem pessoas que passam necessidade e que vai também fazer esse depósito. Infelizmente, mas é questão de gosto. Muitas das vezes você vê uma pessoa da sua cidade que você conhece e você não ajuda. Mas aí pega aí 50, 100, 200 e faz um depósito para um político, seja ele qual for. Estou me referindo a Flávio Bolsonaro porque foi ele que postou nas redes sociais falando sobre esse assunto. Mas é para qualquer político. Nós temos aí 6, 7 pré-candidatos à presidência da República. Imagine só se essa moda pega todos os candidatos. E aí agora eu confesso a vocês, eu não faço. De jeito, maneira nenhuma. Para nenhum. Não faço para o que eu voto, imagine para outro. Mas cada um, ser humano, tem o seu direito de escolha, de escolher. Se você acha que é correto, que é normal, que você deposite. E aí toda semana você deposite um pouquinho. Até dia 4 de outubro, né? Vamos ter aí várias semanas pela frente. A campanha começa efetivamente a partir do dia 16 de agosto, né? Estão aí nos términos das convenções. E até dia 15 os registros das candidaturas. E a partir do dia 16 começa a campanha. Só que nós já temos aí vários políticos que já estão no campo, né, em busca de apoios, né, já levando a sua mensagem aos eleitores, fazendo alguns encontros com lideranças políticas, com representantes de associações e assim sucessivamente. Mas a campanha, efetivamente, ela começa a partir do dia 16. Mas, depois que você participa do ato de convenção, você já deixa de ser um pré-candidato e automaticamente já é candidato apto, né, para registrar a sua candidatura. Se você não tiver nenhum problema na justiça, logo 5, 6 dias depois, a sua candidatura já está deferida para que você possa concorrer efetivamente nas eleições de 2026, onde nós iremos ter, né, votos para deputados estadual, federal, 2 senadores, governador e presidente da República. Você vai votar 6 vezes, né, para concluir a votação. Primeiro, você vota para o deputado estadual, para o deputado federal, primeiro e segundo senador, governador e presidente. E assim é que você, depois que votar, né, para os 6, você vai concluir aí a sua votação. Tá bom? Mas vamos lá, vamos trazer mais informação aqui dentro do nosso programa. Os nossos telefones continuam liberados para você participar do nosso programa. Pode enviar mensagem de texto, de áudio, ligar nos nossos telefones. Olha só, tiros causa pânico durante evento na região da ponte Aracaju, Barra dos Coqueiros. O início de um tiroteio registrado na noite deste domingo causou momentos de desespero entre pessoas que participavam de um evento na região abaixo da ponte Aracaju, Barra dos Coqueiros, nas proximidades ali do bairro Industrial, onde ocorria a gravação de um DVD do cantor Nona. De acordo com as primeiras informações, ao menos 3 disparos de arma de fogo foram ouvidos. Pelo menos uma pessoa ficou ferida e foi socorrida por uma equipe do SAMU. No local, já havia agentes das Forças de Segurança Pública atuando no evento, mas diante da ocorrência, a Polícia Militar do Estado de Sergipe, a Guarda Municipal, acionaram equipes de reforço para garantir a segurança da população. Até o momento, não há confirmação sobre prisões relacionadas ao caso e a circunstância da ocorrência ainda serão esclarecidas pelas autoridades competentes. Vejam só, esse Nona é um cantor aqui de Sergipe, lá de Aracaju, e foi gravar um audiovisual, um DVD, né? Escolheu gravar no bairro Industrial, próximo ali, né, abaixo da ponte, Aracaju, Barra dos Coqueiros e vice-versa. Tudo ocorrendo numa boa, um público massa presente e pessoas que saem de suas casas para aprontar, para bagunçar, que já tem a mente poluída. Que para onde vai, arruma confusão, lá aconteceu. E aí, teve esses. Foram ouvidos, né? Esses disparos de arma de fogo. Uma pessoa foi atingida, mas foi socorrida para o hospital. Esperamos que esteja bem. Mas acabou com o brilho da festa que o rapaz estava realizando. Uma festa aberta, ninguém pagou nada para curtir, só a bebida que você estava consumindo. Mas mesmo assim, as pessoas vão já certa de aprontarem. Lamentavelmente, é triste essa situação. Mas é informação e você precisa ficar sabendo aqui dentro do nosso programa. Já são 7 horas. Eu vou para mais um bloco de apoio cultural e quando eu retorno falando sobre a ressaca de São Pedro e festejos juninos da cidade de Feira Nova, que aconteceu no último dia 1 e 2 já, né, de agosto. Começou no sábado e terminou ontem pela manhã. Vou trazer informações, detalhes para você aqui dentro do nosso programa, o Voz da Cidadania.
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2: Olha só, já são 7h06. Aqui estou de volta para darmos continuidade ao nosso programa Voz da Cidadania. E como prometido, né, comentar sobre a grande e brilhante festa que aconteceu aqui na cidade de Feira Nova. Festa que começou às 10 horas da noite com o show de um artista da terra, prefeito Jean de Gerino, vice-prefeito Elenaldo Dantas, valorizando a tradição, a cultura da nossa cidade e valorizando também a prata da casa. O David Guimarães, o DG, fez um show que iniciou às 10 horas da manhã, 10 horas da noite, aí aproximadamente 1h30 de show. Na sequência, nós tivemos o show de uma outra cantora prata da casa, a Paulinha Melo, a Diferenciada, que, confesso a vocês, foi um brilhante show. Uma estrutura que a Paulinha montou para o seu show na Ressaca de São Pedro, aqui da cidade de Feira Nova, e que encantou. Ela deu uma atualizada no repertório e fez um belíssimo show. Pessoas que comentaram durante a semana de que no início da festa não ia ter quase ninguém, mas graças a Deus, no show de David Guimarães e de Paulinha Melo, duas pratas da casa, artista nosso, a praça estava já com fluxo muito bom. E quem é músico tem que aproveitar essas oportunidades nesses eventos grandes para mostrar o seu melhor e dar o seu melhor, porque novas oportunidades aparece. Pessoas de outras cidades que estavam acompanhando a festa acompanharam esses shows e com certeza em breve vão estar contratando. Pode ter certeza disso. Depois, de Paulinha Melo, tivemos o show de uma banda a nível nacional, Mulheres Perdidas, que foi um espetáculo de show, muito bom também. E aí, o dia já amanheceu com Caelzinho Ferraz. Estava com saudade de Feira Nova, já tinha um bom tempo que ele não tocava aqui, mas no início da sua carreira fez vários shows aqui em Feira Nova. E pegou o sol com a mão, aquele ditado popular que nós usamos, Mas foi um show belíssimo. E depois ele desceu do palco e foi para o meio da multidão. Cantou aproximadamente uns 30 a 40 minutos no meio dos foliões, das pessoas que estavam prestigiando a festa. E aí, depois do Caelzinho Ferraz, já pela manhã, o show mais esperado da festa, que foi Milcinho, Toque 10, que já começou aí depois das 6h30 da manhã e tocou até 8h20 mais ou menos. Um show que encantou a todos que esperavam. E dentro do show, de praxe dele, tinha um rapaz que estava nos ombros de um amigo e chorando, que tinha terminado o relacionamento e a ex-esposa, estava também na festa, e a mulher declarou que trabalha, que bebe, que faz tudo na vida pensando e ouvindo as músicas do Toque 10. E aí ele chamou os dois para o palco, cantou uns dois refrãos lá de umas músicas e acabou que fazendo a reconciliação desse casal. Pode ser simples, para algumas pessoas. Algumas pessoas podem não dar importância nenhuma, mas foi um momento diferente, onde um cantor vem ganhar o seu dinheiro para cantar, mas tem essa preocupação de que percebeu que tinha pessoas que estavam ali, e a mulher confessou que tinha separado, porque queria vir para o show de Toque 10 aqui em Feira Nova. Ela chegou, parece-me que 4 horas da manhã aqui na cidade de Feira Nova, pegou um táxi de Aracaju para Feira Nova, pagou R$400 para vir curtir o show. E aí, festa que gerou a economia da cidade e de toda a região, porque eu consegui, né, visualizar. Por exemplo, eu falei com uma mulher que ela veio, né, de Muribeca, tinha festa em Aquidabã, mas ela saiu de Muribeca para Feira Nova. Aí pessoas de Cumbe, de Graco Cardoso, de Aleixo, de

na cadeira de roda, e o cantor foi lá, conversou com ele, e depois o cantor pediu que levasse ele para o centro do palco. Só que como ele é muito acanhado, ele não falou nada, mas o cantor deu a ele uma atenção que ele precisava. E confesso a vocês, no momento da chegada do cantor, ele pediu que não deixasse as pessoas a se aproximar do camarim, que pediu segurança para que ele saísse do carro até a chegada do camarim, que ele sabia que as pessoas queriam tirar foto, Eu disse, ah meu Deus, para que esse lecho todo? Confesso a vocês, eu sou verdadeiro. Eu disse dentro de mim, eu estava trabalhando, eu ia apresentar o show dele, e disse, para que esse lecho todo? Precisa disso tudo? Mas, no palco, o cantor Toque 10 me surpreendeu. Um belíssimo show, uma belíssima apresentação e esse lado da humildade dele fez com que o momento em que em mim eu disse para que esse lecho todo eu apagasse com uma borracha. Mas foi muito, muito bom o show, muito boa a festa. Parabéns prefeito Jean de Gerino, parabéns Elenaldo Dantas, vice-prefeito, a toda a equipe que trabalhou na organização durante toda a semana, a todos os envolvidos, parabéns. Parabéns à equipe da Polícia Militar, parabéns à equipe da Segurança Privada que estiveram fazendo a segurança da festa. Infelizmente, tem aqueles que saem de suas casas para aprontar. Teve um cidadão que comprou uma bebida lá e arremessou uma garrafa em direção do palco. Não sei a quem ele queria atingir. E aí foi preciso que a segurança tirasse de dentro do espaço da festa. Outro estava bem, estava com a esposa e de repentemente começaram uma discussão. E aí a equipe de segurança privada, a polícia militar, foram e fizeram o trabalho deles. Parabéns! E aconteceu outras confusões. Mais umas três ainda. Final da festa, então. Mas é assim. O organizador, que era a gestão municipal, fez o seu papel. A realização da festa, a geração de renda para o município, porque as lojas de roupa venderam. Os mercadinhos, mercearia, distribuidora venderam bebidas. Pessoas de fora também vieram e venderam. Teve pessoas que chegou em casa 10, 11 horas da manhã. Porque a festa terminou quase 9, 8h20, 8h30. E aí como ficaram por ali, mais um capeta, mais um uísque, mais uma cerveja. E quando chegaram em casa era por volta já de 11 horas da manhã. Tudo isso gera renda para o nosso município. Só precisa que as pessoas, quando saírem de suas casas, que saiam com alegria de curtir uma festa e de se divertirem. Só isso. Mas, no mais, é só parabenizar a gestão pela brilhante festa realizada na nossa cidade, valorizando a prata da casa e com bandas a nível nacional. Foram shows que vamos passar alguns dias aí para esquecer esses shows que aconteceram aqui na cidade de Feira Nova. Porque foram 5 shows e 5 belíssimos shows. Parabéns mais uma vez a todos os envolvidos, a todas as atrações e as pessoas que vieram para curtir a festa. Os de casa, os de longe, mas que vieram curtir os festejos juninos. A ressaca de São Pedro e festejos juninos aqui na cidade de Feira Nova. Olha só, já são 7 horas 18 minutos, O BG vocês já sabem, agora eu vou falar de política, trazer informações dos bastidores que estão acontecendo a nível nacional, a nível aqui de estado,

0: E o PL, que é o partido do Flávio Bolsonaro, ele está, até então, ele ainda não tem um vice definido. E aí ele está buscando nos partidos do Centrão ver se consegue alguém. Já recebeu alguns não, já tiveram pessoas que poderiam estar na chapa hoje, mas o partido disse que não vai fazer, não vai colocar o nome do vice na chapa dele. Eu trouxe essa informação a semana passada. E aí ele está conversando com o pessoal do Republicanos, está conversando também com o pessoal do Podemos, que hoje vai acontecer, uma reunião entre os membros do Podemos Nacional, porque pode ser do Podemos o vice na chapa de Flávio Bolsonaro, mas que pode ser também do Republicanos. E aí, se for do Republicanos, vai mexer aqui na política de Sergipe. Porque, por exemplo, se acontecer aqui em Sergipe, a nível nacional, uma coligação do PL com o Republicanos, aqui em Sergipe, o PL não terá candidato a governador. Ricardo Marques não vai disputar para o governo. Mas o que é que precisa e o que é que está sendo dialogado? Esse diálogo está existindo. Se acontecer a nível nacional uma coligação do PL com o Republicanos, Ricardo Marques perde a então chapa de pré-candidato a governador e vai ter que mexer também na base do Republicano, porque vai ter que sair ou André Davi ou Eduardo Amorim. Lá no Republicanos, que é no lado de Valmir e Francisquinho, para que encaixe Rodrigo Valadares na chapa de senador. Veja, mas não é só aqui em Sergipe que vai acontecer essa mudança. Tem outros 4 ou 5 estados que precisa também ter esses acordos. E aí, como é que vai ficar a situação do Republicanos hoje? Que já está definido, Valmir de Francisquinho, pré-candidato a governo do estado, a Priscila Filizola, a vice, e aí os 2 senadores que já estão definidos, Eduardo Amorim e André Davi. Se acontecer essa coligação entre o PL e o Republicanos a nível nacional, Rodrigo Valadares vai ter que ocupar uma dessas 2 vagas que já está lá na chapa do Republicanos. A exigência aqui de Sergipe é essa. Ricardo Marques sai da disputa do governo, Coronel Rocha sai da disputa da vaga de senador e Rodrigo Valadares vai ocupar ou o espaço que hoje é de André Davi ou o espaço que é de Eduardo Amorim. Mas vamos continuar acompanhando todos esses detalhes que eu estou trazendo aqui no nosso programa para você que nos acompanha, E aí vamos estar esperando. Aqui de Sergipe é essa. Vamos estar esperando, tudo isso acontecer, para deixar você informado desses fatos aqui no nosso programa. Uma outra informação que eu trago aqui para você também, deixa só eu localizar aqui para você no nosso programa, com relação ao que pode acontecer também, que eu já falei, que é a reunião do Podemos para que pode indicar também, pode fazer a coligação com o PL. E aí sim, vamos esperar e ver o que acontece. O Podemos vai decidir hoje se vai ou não, lançar esse nome que é o vice, caso aconteça essa coligação. Uma outra informação ainda nos bastidores da política aqui do estado de Sergipe, é que Emmanuel Castro, um advogado renomado aqui no nosso estado, dormiu aliado de Valmir de Francisquinho, porque anteriormente ele tinha dito que não ia mais disputar, né? Ia realizar a convenção, mas que não ia disputar mais o cargo de governador. Mas aí cogitou recuar e oficializou a sua candidatura à chapa majoritária, né, da federação, que confirmou que vai disputar, que é uma federação entre o PSDB e o Cidadania. Oficializou ontem que Emmanuel Castro é candidato ao governo de Sergipe, né, e confirmou a Sueli Barreto como a candidata a vice-governadora. Eu vou trazer para você o momento em que ele fala dessa permanência na disputa para o governo aqui do estado de Sergipe. Vamos ouvir no nosso programa Voz da Cidadania.
1: Sueli Barreto, nossa candidata a vice-governadora, Emmanuel Castro, candidato a governador. Nós temos aqui presente uma chapa de deputados federais, né, pessoas que acreditaram na gente, acreditaram no projeto, e o projeto de cidadania é um projeto que vem aí vitorioso em Sergipe há muito tempo, e a gente tem obrigação, né, de estar com quem tem compromisso. Claro que houveram mudanças no Cidadania, houveram mudanças no PSDB, foram dois partidos que foram literalmente esmagados e deixados ao léu pelos dirigentes anteriores. São partidos que têm dificuldade de prestação de contas, são partidos que têm dificuldade de filiação, mas o compromisso que nós firmamos hoje, ao contrário, porque eu tenho um compromisso com o meu presidente da Federação Nacional e presidente do partido Aécio Neves, de trazer de volta aquele brilho que o PSDB sempre teve em Sergipe, na história de Sergipe, elegendo governadores, elegendo presidente da República. Foi o partido que mudou o Brasil, né? Deu ao Brasil uma cara nova.
0: Tá aí. PSDB e Cidadania, uma federação, né, que lançaram ontem o Emmanuel Castro como pré-candidato ao governo do estado aqui em Sergipe, e que tem aí a Sueli Barreto, né, como a candidata a vice. Né, depois da convenção, já acontece aí a homologação e já passa a ser tratado como candidatos. Hoje, né, vai acontecer também a convenção do PL aqui em Sergipe. Aí vamos esperar para ver como é que fica. Vai acontecer a convenção, mas se acontecer o acordo a nível nacional, como falei anteriormente, mudanças vão existir. E aí o PL, né, não terá candidato aqui no estado de Sergipe para uma disputa eleitoral agora em 2026. Vamos aguardar, mas aqui você sabe verdadeiramente o que está acontecendo. Vamos voltar a falar com os nossos ouvintes, enviando mensagem aqui para o nosso programa. Meu amigo Jadson, ele disse: bom dia, Mauro, mande um abraço para meus irmãos Marconi e Clésio, o Galego, e para todos da Rua da Maternidade. Valeu, um abraço aí para sua mãe, dona Eliana, toda a família, que Deus abençoe vocês, tá bom? A nossa amiga Amélia, no Trevo da Cidade, também enviou uma mensagem que diz: segunda-feira, abençoado seja o nosso dia, que Deus nos guie, nos proteja e abençoe cada momento do nosso dia. Valeu, minha amiga. Um abraço aí para Vilmo, Maria Didum, para o Robério Simões, um abraço para Vasconcelos, um abraço para Erisvaldo do Cascavel, para Nenê, Silvinha e Maria do saudoso Zé Preto, também na sintonia do nosso programa. Obrigado pela audiência. Nosso amigo Geraldo, lá em Carapicuíba, disse: bom dia, meu amigo Mauro Souza. Tenha uma ótima semana. Um abraço para todos que estão ligados. A minha amiga Liliana, no Beco do Açude, enviou mensagem que diz: bom dia. Valeu, meu amigo. Obrigado pela audiência. Terezinha Souza, na Joselino de Souza, aqui em Feira Nova. Ela disse: Senhor, eu espero em Ti. Renova minha coragem, meu esforço, minhas forças, para que eu prossiga em dedicar ao alvo da minha vida. O Senhor é perfeito nos seus caminhos e eu deposito minha fé em Ti. Valeu, Terezinha Souza, que Deus abençoe você e que Deus abençoe toda a sua família. Obrigado pela audiência de todos vocês aqui no nosso programa. Um abraço à minha amiga Neide Figueiredo, Nadeia, Lucas. Um abraço aí para seu Osmar e dona Didi, seu Osmar do saudoso Pedro Peba, ouvindo nosso programa. Seu Osmar, muito obrigado pelo carinho que o senhor tem com a minha pessoa, viu? Fiquei triste sábado pelo que aconteceu, mas é que não podia. Mas muito obrigado pela consideração, viu, meu amigo? Que Deus abençoe o senhor e toda a sua família. Um abraço também aí para seu Moacir da Embira. Um abraço para Dona Leda, para do Carmo, Dezinho, Nira, Chuta, toda essa turma boa aí ouvindo o nosso programa. Minha amiga Vilma Figueiredo, Mabel e João Lucas. Um abraço também para Naná, Maria, Dinha, Peta e Elisa. E um abraço também, Cida, aí ouvindo o nosso programa. Seu Dedé Paulo, Dona Norma, né? Um abraço também aí para Eronildes da Borracharia e a minha amiga Edilza. Todos aqui na rua Antônio Joaquim, ouvindo nosso programa. Seu Dedé Paco Paco, direto de Monte Alegre, de Sergipe. Bom dia.
2: Bom dia, Mauro Souza. Bom dia a todos os ouvintes da Rádio Sertaneja. Bom dia para a Gilene, o Alan, Chulainha, Arnaldo do Beiju, Oviedo e vereador Gaguinho de Glória, Galego do Mucambo, Edmilson de Poço Redondo. Um bom dia e um bom trabalho. Ô, Mauro Souza, porque é a família de Bolsonaro, se der uma bufa, o povo se incomoda. Mas o cara dá aquilo que quiser dar, né? Ela não precisa se incomodar. Se eu quero dar, eu dou. Se eu não quero, não é meu olho pedido que roubar. Aí ninguém sabe o que é que vocês entendem. Hein, Wala? É obrigado você dar, Wala. Mas criticar sabe, né? Não pode não, rapaz. Não existe essas coisas, não. Eu sou diferente. Eu gosto de política, gosto de dialogar. Mas eu gosto de ir na verdade. Se ele, né, se ele roubasse, ele dizia, olha, roubou para poder ser candidato. Não está pedindo? É ignorado? Não. A maioria do povo, muitos já pediram. Agora eu boto lá o nome. Eu dou se eu quiser. Agora eu preciso criticar. Mas sabe por quê, Mauro, se vocês criticam assim? Porque foi a esquerda, não tem validade para falar da direita, mas não se une com a direita. Aí tem alguma coisa. Será se fosse eles que pedissem também? E aí, você falava? Não falava. Ficava queladinho. Hein, Wala? Se cuide, viu? E vamos pra frente, neguinho peroba, não conversa nada, Arizia, nunca vou chegar em Feira Nova, vou levar um litro de óleo pra ele tocar logo na sua boca, um litro de óleo e melar você todinho. Você não sabe, pra mostrar você, viu? A semana aparece por lá, vou pegar de surpresa, viu? E cuidado, e quando acabar, não mata uma galinha pra eu comer, não. Ora, um bom dia.
0: Seu Dedé Paco Paco, a mim não incomodou. Pode ter incomodado outras pessoas, mas a mim não. E quando eu trouxe a informação de que o pré-candidato Flávio Bolsonaro está pedindo dinheiro para uma campanha, eu não vou dar a ele, nem darei a nenhum outro candidato. Eu ajudo alguém que eu conheça e que esteja passando necessidade. Mas eu deixei bem claro que tem pessoas que vão doar e que o senhor pode fazer um Pix de 100, de 200, de 300, de 400, de 1.000, de 1.500, de 2.000. Fique à vontade. Agora, trazer informações não é ser contra, não. É deixar a população informada do que está acontecendo. O senhor não quer que eu traga informação que cite o nome do candidato que o senhor quer votar. O senhor quer que eu dê elogios a quem não merece elogios. Eu só elogio quem merece elogio. A minha função é informar, e isso eu estou fazendo, deixando os ouvintes informados. Eu deixei claro aqui que vai ter as pessoas que vão fazer o depósito. O senhor vai fazer. Amém. Que Deus abençoe. Vai ter outros que não. Agora, eu não faço nem para Chico, nem para Francisco. Eu prefiro ajudar alguém da minha cidade que está passando necessidade do que dar dinheiro a político. Eu sou diferente. Eu faço dessa maneira. Agora, aquele que queira ou não, tanto faz como tanto fez. Se amanhã outro pré-candidato fizer o que Flávio Bolsonaro fez, que lançou uma chave Pix e que precisa da ajuda do povo brasileiro, que é para manter uma campanha política, eu vou trazer neste programa e digo que vai ter quem vai fazer, mas esse que está falando aqui não faz, porque o meu é suado. O meu, que chega no meu bolso para me manter minha casa, é trabalhado. Eu não vou pegar do meu bolso, eu passar necessidade para estar dando a Chico ou a Francisco para fazer campanha política, não. Muitas das vezes, vai ter muitos aí que vão fazer depósito para Flávio Bolsonaro, mas vai ter um sobrinho, vai ter um neto e não tem a coragem de dar R$5 para chupar um picolé. Um neto, um sobrinho pede R$1 para comprar uma bala e diz: eu não dou não. Mas aí vai fazer Pix para Flávio Bolsonaro ou para Chico ou para Francisco. Eu deixei claro, quem quiser fazer, que faça, homem. Agora, não me incomodou, não. Não me incomodou, não. Entendeu? Eu não me incomodo com pouca coisa, não. Agora, eu sou verdadeiro, eu não faço, não. Nem para Chico, nem para Francisco. Mas o senhor fique à vontade para fazer o depósito, sem problema nenhum. Cada um tem a sua conta bancária, cada um tem o seu dinheiro e faz o que quer. Agora, esse apresentador não faz. Isso o senhor pode ter certeza. Eu prefiro ajudar um rapaz que chegou aqui, aí, que dormiu no posto e que veio aqui. O menino lá no posto disse: vá lá na emissora. Ele veio aqui, sentou, falou comigo, e que as pessoas de bom coração, aqui da cidade de Feira Nova, de São Paulo, de Aracaju, de Socorro, fizeram a doação. Quando terminou o programa aqui, eu levei ele para a padaria. E lá, ele tomou café, o dinheiro que foi arrecadado, ele recebeu em mãos aqui, outros foi na minha conta, eu tirei, arrumei o dinheiro, certo? Em espécie, e passei para a mão dele e ele seguiu viagem. Um trabalho desse e uma ajuda dessa, eu faço. Agora, pegar o meu dinheiro para depositar na conta de um político para fazer campanha e dizer: não, seu Dedé, gosto muito do senhor, mas eu não me incomodei, não, filho. Pode ter certeza disso? Eu não me incomodei. Agora, eu não deposito. E como já disse, e repito, sei que vai ter os que vão depositar e que o senhor fique à vontade para depositar. Tá bom, meu amigo? 7:38. Eu vou um bloco de apoio cultural e retorno com muito mais informação aqui dentro do nosso programa voz da cidadania. 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

0: Olha só, já são 7 horas 44 minutos. Aqui estou de volta para darmos continuidade ao nosso programa Voz da Cidadania, aqui da FM Sertaneja, a conquista da região. Olha só, grave acidente entre duas motocicletas deixa 3 feridos em Itabaianinha. Um grave acidente envolvendo duas motocicletas foi registrado na tarde deste domingo 2, no povoado Dispensa, em Itabaianinha, às margens da rodovia 385, que liga o município de Arauá. Uma câmera de segurança registrou o momento da colisão, evidenciando a violência do impacto entre os veículos. 3 pessoas ficaram feridas, 2 vítimas foram socorridas para o Hospital São Luís Gonzaga, em Itabaianinha, enquanto a terceira foi encaminhada ao Hospital de Arauá. Até o momento, não há informações oficiais sobre o estado de saúde dos feridos. A circunstância do acidente deverão ser apurada pelas autoridades competentes. Eu acompanhei, né, esse vídeo que a câmera de monitoramento registrou no momento. Um impacto, uma pancada. E aí as pessoas que moram, né, às margens da 385 levantaram todos, né, saíram de casa e foram. E aí acionaram o SAMU, acionaram a ambulância e as pessoas foram socorridas. Mas foi uma pancada, um impacto muito grande. Uma outra informação que eu trago para vocês aqui do nosso programa é que casa pega fogo na Barra dos Coqueiros. O Corpo de Bombeiros Militar de Sergipe debelou um incêndio em uma residência na Barra dos Coqueiros na manhã deste domingo. A ocorrência mobilizou 15 militares e 4 viaturas do primeiro subgrupamento. Ao chegarem ao local, as equipes constataram que as chamas estavam restritas à sala e a um quarto, confirmando que não havia vítimas nem animais no imóvel. Foram utilizados cerca de 500 litros de água para combater o fogo e, na sequência, a câmara termográfica confirmou a ausência de novos focos. A agilização da ação impediu que a destruição se alastrasse pelos demais cômodos. Sem feridos graves, os moradores receberam suporte emocional e orientação de segurança, já que o telhado sofreu danos estruturais. Não houve vítimas, mas deixou um estrago muito grande, né, onde danificou a estrutura da casa, fogo atingiu o telhado, e aí as pessoas vão ter que precisar aí de um auxílio moradia, né, para irem a uma outra localidade e continuar a sua vida normal. E o nosso amigo Geraldo, lá em Carapicuíba, depois do meu comentário, antes de ir aqui para o nosso bloco de apoio cultural, ele disse: merece palmas, parabéns. Obrigado, meu amigo Geraldo. A minha amiga Gil Santana, né? Gil Santana. Ela disse: bom dia, meu amigo Mauro Souza. Parabéns pelas palavras. Obrigado, minha amiga. Né, quem também já enviou mensagem aqui foi a Dona Rosa. Dona Rosa, ela é a mãe da minha amiga Lucy. Está ouvindo o nosso programa e ela disse: eu não ligo, mas estou ligada. Bom dia. Parabéns também depois do comentário. Obrigado. Né? A minha amiga Maria Neres também já enviou mensagem aqui para o nosso programa e eu vou reproduzir agora aqui no Voz da Cidadania. Maria Neres, bom dia.
1: Bom dia, Mauro Souza. Festa maravilhosa. É uma pena que um saia de casa para se divertir e outro saia para bagunçar, né? É muito, muito, muito desagradável a gente presenciar certas situações arremessando garrafa em cima do palco, dando dedo a cantor. É horrível, isso é horrível. Mas está de parabéns. O prefeito está de parabéns. A festa foi maravilhosa. Deus abençoe nosso dia.
0: Valeu, minha querida. Obrigado pela sua audiência, pela sua participação aqui no nosso programa. E é como eu disse, né? Tem pessoas que saem não para se divertir. Já tem o instinto ruim do que não presta dentro de si e vai para os lugares para bagunçar. Isso é fato. Não foi porque aconteceu um caso aqui em Feira Nova. Acontece todos os dias, em todos os shows. Eu acompanhando hoje na madrugada, Natanzinho foi fazer um show aí numa cidade e o cara jogou o celular em cima do palco. Natanzinho pegou e tirou uma foto. Depois o cara arremessou o celular para cima do palco novamente. Infelizmente, Ele foi não para curtir o show, mas para atrapalhar quem está trabalhando e quem está se divertindo, infelizmente. Obrigado, minha amiga Maria, pela audiência, pela participação aqui no nosso programa. Nossa amiga da Graça disse: bom dia, Mauro, um ótimo trabalho, amigo. Que Deus abençoe nosso dia, que Deus abençoe nossa semana da Graça. Obrigado pela audiência. Nosso amigo Wallace, lá do Guajará, em Nossa Senhora do Socorro, enviou áudio aqui para o nosso programa e eu vou reproduzir a partir de agora. Meu amigo Wallace, o homem do chapéu de couro, lá do Guajará, mais uma vez, bom dia.
2: Eu voltando, Mauro Souza, seu Dedé, eu sempre votei na direita. Minha vida inteira foi votando na direita, pensando que era uma coisa. Mas a partir do momento que eu vi aquele golpe que deram em Dilma, ali eu me desiludi com a direita. Eu nem sou esquerda e nem sou direita. A pessoa dá o pique para quem quer, isso é normal. É normal. Eu é que não vou dar um pique para um candidato, eu quero que eles me dêem dinheiro. Eu quero que eles gastem comigo, não eu gastar com eles. Mas eu nunca fui nem de esquerda, nem de direita, não. E sempre votei. Sempre, toda vez, eu votei contra o PT. Sempre votei contra. Depois que eu vi que as coisas eram tudo errado, que eles não tinham proposta, era só esculhambação, eu disse: não, a direita é totalmente, é quem está destruindo o país. É destruindo. É a realidade. Todo mundo viu que qual foi o benefício que a direita fez no país? Nenhum. Qual foi um benefício, um hospital, uma universidade, qualquer coisa que seja que Bolsonaro fez no governo dele? Me diga, ele não fez nada. Me mostra uma universidade, um hospital, uma escola. Não tem. É a realidade. Mas não se preocupe não, viu? Nós somos os mesmos amigos, viu? Política é política, amizade é amizade. Eu sempre separo política com amizade, viu? A política não está na resenha, amizade é pro resto da vida. Estamos juntos, viu? E prepara, qualquer hora eu vou ir em Monte Alegre comer um capão de capoeira aí, uma galinha de capoeira, viu? Se prepare, eu vou ligar pro senhor, digo, ó, hoje eu vou aí, viu?
0: Valeu, meu amigo Wallace, obrigado pela sua audiência, pela sua participação aqui no nosso programa. Nossa amiga Fátima, lá do povoado Lagoa dos Porcos, ela disse: bom dia, Mauro, parabéns pelo seu posicionamento nas notícias, parabéns de verdade. Obrigado, minha amiga. A gente tem que ser verdadeiro. Nós não podemos enganar as pessoas. Tem pessoas que querem e que vivem se enganando. Sabe que está errado, mas diz não está certo. Isso é normal. Todo ser humano tem o direito e livre escolha. Agora, falar a verdade, ela sempre incomoda. Tem pessoas que não querem ouvir a verdade. Agora, eu deixo claro todos os dias: cada um tem o direito de fazer o que quer e o que gosta. Agora, eu não vou trabalhar o mês inteiro para pegar do meu dinheiro, abrir a minha conta Pix e pegar e mandar dinheiro para político. Eu não faço isso. Mas aqueles que desejarem fazer, que fique à vontade e faça. Eu só trouxe uma informação que um ouvinte comentou no nosso programa. E aí eu trouxe a informação e o meu posicionamento. Mas eu não disse aqui que ninguém faça, não. Eu não faço. Mas quem quer fazer, fique à vontade, sem problema nenhum. Vou falar novamente aqui com o nosso amigo, seu Dedé Paco Paco, direto lá de Monte Alegre, de Sergipe, que ele enviou aqui dois áudios, né, logo após o meu comentário, ou ainda dentro do momento em que eu estava comentando sobre o áudio que ele encaminhou. Seu Dedé, meu amigo, mais uma vez, bom dia.
3: Mas você não disse o povo aí, Gilmário Souza, mas você divulgou o povo que Lula disse que o pobre, para quem quer carro pobre, quer, compra um carro, bota na garagem, aí tira só para fora para lavar e depois bota para dentro, porque não pode rodar, porque tem gasolina. Você disse isso, pessoal? Não disse. Não disse. Entendeu? Ele está aqui, aí, aqui reclamando aí. Está aqui o Jornal reclamando, ele falando que ele errou, que chegou na Bahia e pediu voto escancarado, sem ser na época, que, fazendo campanha antecipada. Mas ninguém fala. Mas se for falar Bolsonaro, fala. Repara as coisas como é. Quem nunca viu? Ele disse, você falou aí também que ele disse, quando ele veio para cá, ele disse que o Tchan estava atacando nossos criminosos. Você não disse. É isso que eu quero dizer. Hein, Mário Souza? Ai. Bota Gilena aí pra ver se resolve alguma coisa. Fica escondido. Queria ser Arena. Cadê? Arnaldo Beiju, resolva aí alguma coisa. Diga aí, velho, Arnaldo Beiju. Se eu falei errado, me corrige. Arnaldo Beiju, se eu falei errado, você me corrige. Se eu tô certo. As coisas no mundo é diferente. Olha, pronto, aí não tem festa em Feira Nova. Tá orando? Quanto o prefeito não gastou nessa festa aí? Agora, quantos não tem aí no interior de Feira Nova ou na cidade mesmo, com necessidade? Com necessidade, que eu sei. Bem assim é que muitos alecônios fazem as festas gastando milhões e milhões, e o povo passando necessidade, eu sei do povo passando necessidade, não tem nada. Cadê que eles ajudam? Agora, na época de política, sabe, dizer eu sou isso, sou aquilo, sou bom, sou lá, nada, nada.
0: Seu Dedé, eu acho que se existir outro programa jornalístico aqui no estado de Sergipe que não tem bandeira, é esse aqui. Tem que ter outro para trabalhar com o mesmo compromisso e a mesma responsabilidade. Aqui não defende A nem B, aqui traz verdade. Se eu não comentei esses dois assuntos, mas eu comentei e trouxe informações mais importantes do que isso aí. Se Lula, em algum lugar, chegou e pediu voto antecipadamente, quem tem que resolver é o TRE, Tribunal Regional Eleitoral. Eu não resolvo, não. Será, se só tem pessoas passando necessidade essa semana, porque teve uma festa aqui em Feira Nova? Será se em Monte Alegre só tem pessoas passando necessidade quando tem uma festa? Agora, o senhor sabe o trabalho que é feito aqui no município de Feira Nova através da Secretaria de Assistência Social? Tem pessoas que necessitam em todas as cidades e em todo o país. Tem. E tem pessoas que têm o dom de pedir. Tem pessoas que compram um celular de R$5.000 e vai na casa de um político pedir um remédio de 10. Veja como são as coisas. Você chega em um lugar e está com o celular na mão, que quando você olha o celular é R$2.000, R$3.000. Aí a pessoa diz, ei, me dê 1 quilo de açúcar que eu estou sem. Entendeu? Como é que funciona as coisas? As pessoas aqui em Feira Nova que precisam de ajuda buscam a Secretaria de Assistência Social. Eu peço que não envie mais áudio, porque já são 7h58, e aí eu não vou poder reproduzir todos os áudios. Os que já estão aqui, eu vou reproduzir, certo? Agora, que não envie mais, por favor, porque senão eu não vou poder reproduzir, tá certo? E festa, seu Dedé. Aconteceu uma belíssima festa em Feira Nova, mas foram festa de emendas de deputados, emenda de senador, e que fez com que a festa acontecesse. E que a festa gerou renda para o comércio aqui em Feira Nova. A festa gerou renda para o pai e mãe de família que saiu de Glória, que saiu de Dores, de Maruim, e que veio vender cerveja em um isopor, e que trouxe uma barraca de capeta para vender. Aconteceu e foi desse jeito. E foi uma festa bonita. Infelizmente, tem as pessoas que vão para as festas para bagunçar. Vamos ouvir aqui o nosso amigo Neguinho Corintiano. Neguinho, bom dia.
4: Bom dia, meu amigo Mauro. E todos os ouvintes da FM Sertaneja, Mauro. Quero mandar um grande abraço para o Alisson lá em Socorro. E eu quero dizer, Mauro, que o Alisson só disse uma palavra aí, da direita, e vou confirmar. O que Bolsonaro fez no Brasil, a família Bolsonaro, foi destruir o Palácio do Planalto. Destruir o Palácio, foi o que ele fez no Brasil, foi isso aí, Mauro. Na minha mente é isso aí que ele fez, Mauro. Destruiu o Palácio. Seu Dedé Paco Paco. Seu Dedé Paco Paco. Grande figura. Grande figura. Seu político, seu Dedé. Só tá fazendo política para o senhor, para ele o senhor, seu Dedé Paco Paco. Mas é assim mesmo, diga aí, seu Dedé Paco Paco, o que foi que ele deixou de feito no mandato dele? Destruiu o palácio, não foi? Só foi destruir o Planalto. Foi o que ele deixou de feito no Brasil, foi isso.
0: Mas vamos lá, nosso amigo Gladstone também enviou mensagem aqui para o nosso programa e eu falo com ele a partir de agora. Gladstone, meu amigo, bom dia.
5: Bom dia, Mauro Souza, bom dia, meu amigo. Rapaz, esse pessoal da direita, eu não sei não, viu? Eu não sei como é que vai ser dessa situação desse pessoal da direita, não. Ah, meu Deus do céu.
0: Valeu, meu amigo Gladstone, esposo de Aninha da Tapioca, ouvindo, participando aqui do nosso programa. Vamos falar com Arnaldo do Beiju. Arnaldo, meu amigo, bom dia.
6: Bom dia, seu Dedé. Seu Dedé, o senhor tá certo. Seu Dedé tá certo. O Alas tá certo. Mauro Souza tá certo. E Arnaldo do Beiju tá certo. O meu pensamento é um só. Eu também, da minha parte, não faço pix para político nenhum. Não voto para a esquerda. Todo mundo sabe meu posicionamento. Não acredito, né? Num político que já vem aí com 3 mandatos, né, de presidente em véspera do 4º mandato, o povo continua do mesmo jeito, né, precisando de auxílio, não se tem uma reforma tributária decente para que mude o salário mínimo da população, não se entrega nesse ano, nesses 3 anos e meio de presidente da República. O Nove Dedos não entregou nada, né, para a população, não entregou nada, né, que todo mundo está vendo aí, ele não entregou nada. Se a gente for olhar o mandato de Bolsonaro lá atrás, ele deixou muitas obras feitas, pode até não ter concluído, mas deixou bem encaminhada as obras, os avanços, cortou muitos impostos para diminuir, né, a carga tributária nas costas do povo. E esse que aí está, retornou, colocou os impostos de volta, né? E mantém a população na pobreza. E dizendo ele que trabalha, né, para os pobres. Esse é o meu pensamento. Mas todo mundo aí está certo, cada um tem a sua opinião, vota em quem quer. O senhor está coberto de razão, Mauro está certo, o Alas também. E eu aqui com o meu pensamento. O programa devia se chamar Cada Um com Seu Pensamento. Né? Um grande abraço e cada um tem uma razão.
0: Valeu, meu amigo Arnaldo, obrigado pela sua audiência, pela sua participação. E é o que eu disse. Todo ser humano tem um pensamento. Veja, Arnaldo concordou que seu Dedé Paco Paco está certo. Mas ele concordou que eu estou certo, que o Alas está certo. E que ele disse, ele não vai trabalhar de domingo a domingo fazendo os bolos e todas as delícias que ele faz para vender, e aí numa agência abrir a conta dele no celular e fazer um Pix para político nenhum. Eu não faço. Quem quer fazer, fique à vontade, que Deus abençoe, faça. E uma coisa que eu sempre disse, repito hoje e vou dizer novamente em uma outra oportunidade: político nenhum do nosso país vai acabar com o auxílio. Nenhum. Aquele eleitor que achar que vai votar em Caiado, em Zema, no Rebuco e na Coalhada, porque vai acabar com o auxílio, vai se iludir. Aquele que votar em um político que disser que vai zerar imposto, que não vai cobrar, vai se iludir. É só ilusão. Nenhum deles vai fazer isso. Nós precisamos de várias reformas na Constituição, uma reforma tributária. Nós precisamos. Agora, é muito difícil isso acontecer. 8h05. Eu finalizo o Voz da Cidadania de hoje. Desejo a todos um bom dia, paz e bem, porque Deus capacita os escolhidos. Sob a direção de Valmir Andrade, produção e apresentação de Mauro Souza, eu finalizo aqui o programa Voz da Cidadania, nesta segunda-feira, dia 3 de agosto de 2026. A todos um bom dia. Eu retorno às 15, com o Expresso Sertanejo, se assim o nosso bom Deus nos permitir.
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respirar un poco.

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7: Me anima seu conselho certo, me ensina, beijo seu.
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Não tem jeito, meu compadre. Vambora. Ela vacilou comigo, nós estamos aí, né? Tudo certo.

0: Coração partido!
1: Eu acho que você tem que mandar aquela mensagem. Mas manda o que tá no seu coração. Porque se fosse eu...

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0: teve explicação.
1: Boa noite, Uberlândia! Faz barulho aí, Uberlândia, que eu quero ouvir! Que coisa linda!

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2: 11 horas e 14 minutos.

todos os apaixonados do moído do original. Sentiu? É vibe.

0: Muito obrigado.
1: Olha o Medan, Safadão, Rei Vaqueiro e o time da formada.
2: O time formou aqui, olha.

0: uma cara de canção, hein?
1: Paredão e vaquejada.
0: É, que é bom.
1: Joga a mão pra cima e quem tá feliz.
2: Que pancada, meu patrão.
3: Pancada. Clima, amigo, clima.
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0: Na corrida dessa vida, é preciso entender que você pode rastejar, que vai cair, vai sofrer. E a vida vai lhe ensinar que se aprende a caminhar e só depois a correr. A vida é uma corrida que não se corre sozinho. E vencer não é chegar, é aproveitar o caminho. Sentindo o cheiro das flores e aprendendo com as dores causadas por cada espinho. Aprenda com cada dor, com cada decepção, com cada vez que alguém lhe partiu o coração. O futuro é obscuro e às vezes é no escuro que se enxerga a direção. Aprenda quando chorar e quando sentir saudade. Aprenda até quando alguém lhe faltar com a verdade. Aprender é um grande dom. Aprenda que até o bom vai aprender com a maldade. Aprender a desviar das pedras da ingratidão, dos buracos da inveja, das curvas da solidão, expandindo o pensamento, fazendo do sofrimento a sua maior lição. Pare, não tenha pressa. Não precisa acelerar. A vida já é tão curta, é preciso aproveitar essa estranha corrida que a chegada é a partida e ninguém pode evitar. Por isso é que o caminho tem que ser aproveitado, deixando pela estrada algo bom para ser lembrado, vivendo uma vida plena, fazendo valer a pena cada passo que foi dado. Aí sim, lá na chegada, onde o fim é evidente, é que a gente percebe que foi tudo de repente e aprende na despedida que o sentido da vida é sempre seguir em frente.
1: Pois é, o programa Papo Sadio, voltando ao ar aqui na segunda-feira. Lembre aí, segunda, quarta e sexta, às 10 para meio-dia, sábado às 8 da manhã. Programa Papo Sadio, tratando o corpo, a alma e o espírito, sempre, sempre comunicando vida aqui na FM Sertaneja. E você é o principal, você é especial, você é o nosso convidado, a convidar, inclusive, outros amigos a escutarem o programa Papo Sadio. O programa Papo Sadio recheado nessa manhã. E nosso bom dia aqui ao Diácono Marcelo, bom dia, missionária. Bom dia aos ouvintes de longe, aos ouvintes de perto aqui da FM Sertaneja.
0: Bom dia, pastor Gilvan, bom dia, Diácono Marcelo, bom dia você que está aí ligadinho nessa segunda-feira, começando a semana aqui no Papo Sadio com a gente, né? E para a gente começar refletindo, muitos são os planos no coração do homem, mas o que prevalece é o propósito do Senhor, está lá em Provérbios 19, 21.
1: Repita.
0: Muitos são os planos no coração do homem, mas o que prevalece é o propósito do Senhor, Provérbios 19, 21.
1: O que prevalece é o propósito do Senhor, mas muitos são os planos no coração do homem. Verdade, né? Aliás, a palavra de Deus só fala justamente a verdade, né? E nós vamos ouvir a ilustração do dia do programa de hoje e a gente volta já já. A gente fala daqui a pouco do sorteio do programa Papo Sadio. Pessoal que ligou desde segunda-feira passada, tá certo? Então, vamos lá. Como a gente passou alguns dias sem vir, passando aqui só louvores, passando o horário aqui, só cumprindo o programa, o espaço do programa, aí a gente vai fazer o sorteio no final dessa semana, tá certo? Mas o pessoal que ligou já antes, tá, fica participando. Pessoal que ligou na segunda-feira, se eu não me engano, eu tenho anotado aqui. Pessoal que ligou na segunda-feira já está participando do sorteio. O sorteio vai ser do Castanha da Índia. Castanha da Índia em cápsulas, 60 cápsulas. Também o óleo de rosa mosqueta. E, além disso, o kit tira-manchas com sabonete líquido, sabonete em barra e o creme tira-manchas.
0: Lembrando aqui, né, pastor, que durante esses dias que nós passamos sem vir, houve também um pequeno problema aqui na transmissão do programa. Talvez alguns tenham sentido, né, mas já foi regularizado.
1: É verdade. Então, Deus abençoe. O programa é para você, ouvinte, tá certo? Então, pode participar. pode fazer o seu pedido, pode fazer a sua reclamação. Daqui a pouco tem um informativo aqui e nós vamos colocar uma reclamação também nesse informativo. Vamos lá, vamos ouvir. Aí a ilustração do dia, bom almoço!
2: Uma mulher de 31 anos, mãe de 3 filhos, viúva 3 vezes, viciada em crack, desesperada, querendo mais dinheiro para comprar mais crack, decide roubar a casa de um vizinho, uma rua acima. A casa deste vizinho era tão pobre quanto a sua, ali em Capão Redondo, zona sul de São Paulo. Ela então tenta entrar na casa pelo vitrô da cozinha. Mas aconteceu algo que ela não esperava e não pôde avaliar, porém aconteceu. Ela ficou entalada e começou a se debater para sair, e doida que estava com o crack, não percebeu que estava fazendo muito barulho, mas muito barulho mesmo. O dono da casa, que estava dormindo, acordou assustado e com aquela barulheira no fundo, lá na cozinha. Ele pensou que a casa estava sendo invadida por vários assaltantes. Então, imediatamente, ele discou 190 e chamou a polícia. E quando a polícia chegou, prendeu a mulher em flagrante. Pois é, parece cômico, mas é trágico. Levada até a cadeia, ela ficou presa. E os filhos foram visitá-la no dia seguinte. 3 crianças, a mais velha com 12 anos, a outra com 10 e a outra com 7. Foram até o 47º Distrito Policial para levar um cobertor e um par de tênis para a mãe, que estava descalça. As crianças choravam muito, porém com dignidade. Choravam em silêncio e tentando ser forte. Uma das crianças pediu ao investigador para visitar a sua mãe. E o investigador disse: qual é a sua mãe? E ele falou baixinho: aquela que foi presa ontem, que ficou entalada na janela. A visita não foi permitida, mas o investigador levou as coisas até ela. E aí, o jornal que deu a notícia vai descrevendo a situação daquela mulher. Pois bem, viúva 3 vezes, e todos os seus maridos morreram de forma violenta. Esta mulher, que agora tem 31 anos, teve a primeira filha aos 14 anos, com um homem que morava lá no bairro e que foi morto a tiros no Jardim Rosana. Então, ela conheceu outro homem que também morreu. E segundo a sua sogra, aquele morreu de tanto beber. E você poderá dizer: puxa, é difícil alguém morrer de tanto beber. Pois é, aquele, segundo a sogra, estava bebendo num bar e acertaram uma bala nele. Você está percebendo que uma desgraça puxa outra? E o terceiro marido dela também morreu baleado em um bailinho depois de uma brincadeira infeliz e morreu em frente a um depósito de pedras. Segundo o relato da sua sogra, foi aí que ela perdeu a cabeça e destrambelhou mesmo pelas drogas. Ela tentava botar a cabeça no lugar, mas sempre que se aprumava, disse a sogra, ela levava outro golpe. E ela conclui falando daquela mulher com a seguinte frase: até hoje, minha filha nunca soube o que é parar num canto e ter um pouco de sossego. Nunca foi feliz. Agora está acabada. Qual é a culpa de tanto sofrimento? Por que que uma pessoa tão jovem ainda experimentou tamanha carga de desgraças? O Salmo 9, verso 15 diz assim: os gentios enterraram-se na cova que fizeram, na rede que ocultaram ficou preso o seu pé. A verdade é que a pessoa se prende sozinha, se amarra sozinha, se envolve sozinha, como aquela mulher que, tentando entrar na casa para roubar, ficou entalada na janela da cozinha até a polícia chegar e prendê-la. O Salmo 59, verso 12, confirma dizendo: pelo pecado da sua boca e pelas palavras dos seus lábios, fiquem presos na sua soberba e pelas maldições e pelas mentiras que falam. Quer dizer que não é somente aquela mulher que ficou entalada na janela a única prisioneira, mas cada pessoa está se prendendo, está se amarrando, está se aprisionando pelas coisas que faz e pelas coisas que diz. Isaías 42, 22: mas este é um povo roubado e saqueado. Todos estão enlaçados em cavernas e escondidos em cárceres. São postos por presa, e ninguém há que os livre por despojo, e ninguém diz: restitui. Essa é a situação da humanidade. A única diferença entre a sua situação e a daquela mulher é que a dela é cômica e trágica, e a sua é apenas trágica. Porque você também está preso, você também é um prisioneiro. E Deus, de lá do céu, contempla todas as coisas, mas Ele não está de braços cruzados. Veja o que diz o Salmo 102, verso 19: pois olhou desde o alto do seu santuário, desde os céus o Senhor contemplou a terra, para ouvir o gemido dos presos, para soltar os sentenciados à morte. E para continuar falando do plano de Deus, no profeta Isaías, capítulo 42, verso 7, encontramos: para abrir os olhos dos cegos, para tirar da prisão os presos e do cárcere os que jazem em trevas. Assim diz Deus, o Senhor que criou os céus e os estendeu, e espraiou a terra e a tudo quanto produz, que dá a respiração ao povo que nela está, e o espírito aos que andam nela. Eu, o Senhor, te chamei em justiça, e te tomarei pela mão, e te guardarei, e te darei por aliança do povo e para a luz dos gentios. Deus tem este plano de libertação. de livramento, para colocar em liberdade os presos. E ainda no profeta Isaías, capítulo 45, verso 13, Deus diz: eu o despertei em justiça, e todos os seus caminhos endireitarei. Ele edificará a minha cidade e soltará os meus cativos, não por preço nem por presente, diz o Senhor dos Exércitos. Deus enviou uma pessoa a este mundo para libertar os cativos, não por preço de dinheiro ou de presente, mas ele daria algo muito mais valioso para soltar os presos, para libertar os oprimidos. E ainda em Isaías 49:9 lemos: para dizeres aos presos, saí, e aos que estão em trevas, aparecei. Eles pastarão nos caminhos, e em todos os lugares altos haverá o seu pasto. Deus executou este plano quando enviou o seu Filho Jesus a este mundo. E Deus não quer colocar em liberdade apenas os que estão do lado de fora da prisão, mas também aqueles que estão legalmente presos, aprisionados. Eu sei que muitas pessoas ouvem essas ilustrações nas cadeias e nos presídios, nas penitenciárias e nas casas de detenções. Então escute, você que está atrás das grades, que está numa prisão não apenas espiritual, mas inclusive física. A promessa de Deus em Isaías 49:24 diz: porventura, tirar-se-ia a presa ao poderoso, ou escapariam os legalmente presos? Mas assim diz o Senhor: por certo que os presos se tirarão ao poderoso, e a presa do tirano escapará, porque eu contenderei com os que contendem contigo, e os teus filhos eu remirei. Deus tem planos para pôr em liberdade os cativos, tanto os que estão do lado de fora das cadeias, como aqueles que estão do lado de dentro, e até aqueles que foram aprisionados pelo tirano Satanás. O Senhor Jesus, ele veio para libertar. Quando Deus estabeleceu o plano de livrar aqueles que estavam presos, ele disse: não por preço nem por presente. Como então nós encontramos aqui profeta Zacarias, capítulo 9, verso 11, Deus falando: ainda quanto a ti, por causa do sangue da tua aliança, libertei os teus presos da cova em que não havia água. O Senhor Jesus te comprou com seu sangue precioso. E este sangue é respeitado em cima nos céus e na terra e até no inferno. É através do sangue de Jesus que a pessoa que está aprisionada nos vícios, no jogo, numa vida torta, numa situação perigosa, a pessoa que está aprisionada nas mãos sujas do diabo, é através do sangue de Jesus, é através do sangue da aliança que os presos são libertos da cova em que não havia água. Você que está sedento, o Senhor Jesus está te libertando agora e tirando desse abismo profundo em que você caiu. E quanto a você que está me ouvindo, você que já experimentou este Salvador e agora se afastou da casa do Pai, há também uma palavra poderosa para você que era livre e voltou a se aprisionar, ainda em Zacarias 9:12. Voltai à fortaleza, ó presos de esperança. Também hoje vos anuncio que vos restaurarei em dobro. Então venha, volte, receba, tome posse do sangue de Jesus e creia nesta palavra que ele mesmo disse. Se, pois, o Filho vos libertar, verdadeiramente sereis livres.

E eu quero oferecer essa música de forma especial à Adriana, que está aí na escuta, e a todas as mulheres que fazem a coreografia ali no CCSD, Centro de Criatividade Evangélico Casa de Deus. Mas hoje tem caminhada também das mulheres. Se a chuva ajudar, a gente vai.

0: E agora nós vamos para a polêmica. Deixa eu ver aqui, 12 horas e 16 minutos.
1: Polêmica.
0: É, nós vamos colocar aqui um compartilhamento, um áudio com um vídeo. E aí vocês, com esse áudio, a gente vai comentar, tá certo? Vamos lá.
2: São quase 300 reclamações por dia. O som alto, até de madrugada, nos bares e nos pancadões nas comunidades, tira o sono dos vizinhos. E a quantidade de denúncias sobrecarrega o trabalho da polícia.
3: Som alto sem qualquer controle. Música pesada que pode ser ouvida de longe.
4: Vamos ser descansos, lugar desse.
3: Não é de hoje que os pancadões tiram o sono e a paciência de quem mora em comunidade.

0: O som parece que está dentro da minha sala. É bem caótico. Vai até praticamente 11 de alguns bares e outros não respeitam esse horário. Passam da meia-noite, uma, duas da manhã.
1: Em São Paulo, há uma lei para coibir os abusos e preservar o silêncio. Vale para música, festas, construção civil, indústria, mas na prática...
0: Muitas reclamações são feitas para o PSIL, Polícia Militar, e a gente vê até alguns carros passando, mas não atuam.
2: A própria prefeitura pode lacrar o estabelecimento daquele que esteja aí cometendo esses delitos.
1: Em 2025, a PM recebeu mais de 500 mil de chamados. Uma sobrecarga que prejudica na hora de atender outras ocorrências de maior gravidade.
3: Pronto, tá aí. Aí é em São Paulo, e aí citou, por exemplo, o bairro da Barra Funda. Mas aqui em Feira Nova, né, citando aqui em Feira Nova, onde a gente vive, e na região também, né? Porque não é somente em Feira Nova, mas também em Glória, em Dores, eu sei que acontece isso. Agora a pergunta é certo? Será que algumas pessoas não estão sendo prejudicadas? Já não basta o som do evento ou dos eventos que estão fazendo agora até pelo dia. Então começa 6 horas, 6 e pouco, sei lá, e vai até 8 horas, agora está passando de 8 horas. Mais de 8 horas, qualquer dia vai para meio-dia. Né? E qualquer dia vai para o dia todo. Então vai terminar matando gente. Não é possível. Né? Então assim, o som, como diz aí uma entrevistada, é ensurdecedor. E eu estava ouvindo outro dia alguém falando aqui na feira de Feira Nova, que estremece tudo dentro de casa. Quem mora ali, principalmente,
4: mais,
3: né?
4: Próximo, né?
3: Porque quem mora ali próximo à praça de eventos, que já é um absurdo, né? Uma praça de eventos no centro de uma cidade do tamanho de Feira Nova, né? Então, assim,
4: o bom seria
3: interessante,
4: né?
3: Interessante, porque se fosse um evento evangélico, e aí eu não estou dizendo que é correto, né? E também a gente não vai cair nessa. Mas assim, se fosse um evento evangélico para passar até meia-noite, reclamavam. Estou dizendo porque a gente trabalha com isso e a gente sabe que reclamam, né? Então a gente passa até 10, 10 e pouco, já tem gente achando ruim. Agora esse passa a madrugada todinha e acordando as pessoas, eu mesmo não consegui dormir direito. Lá na Igreja Batista Betel, na Travessa Santa Rita, com ali na conhecida antiga Rua do Chalé, vizinho à Secretaria Municipal de Saúde, a igreja, na Casa Pastoral, não consegui dormir direito. Né? E aí a pergunta é, tá correto isso aí? Para mim, isso aí tá errado. Agora, vem pior ainda, que é a aberração, é uma aberração, pelo dia, os pancadões, um tocando vizinho ao outro, músicas diferentes.
4: É uma disputa, na verdade, de paredões, né? Para quem vê quem toca mais alto. E o pior que se mistura, né? Aqueles sons, aquelas músicas, uma com a outra. E pelo menos você que está mais à parte, né? Você nem ouve o que é que, na verdade, está se tocando, porque fica um embaralhado.
3: É um inferno na Terra.
4: O ideal seria, como nós já falamos aqui algumas vezes no programa de rádio, o ideal seria que, assim, o mais rápido possível, né, se fizesse um local adequado para esses eventos, porque, assim, isso deixaria as pessoas idosas, as crianças, nesses eventos festivos mais tranquilos.
3: Aí a moça diz aí, ela queria colocar a criança para dormir, mas não conseguia, né? Então, outro estremecimento, eu vi também aqui na feira, eu vi alguém comentando, quando esses eventos acontecem, alguém que mora vizinho à praça de eventos aí, e aí eu deixo até um espaço aqui para aqueles que moram aí vizinho à praça de eventos, se estão gostando, se está bom, né? Porque eu vi a insatisfação dessa pessoa.

0: ali na feira, na quinta-feira à noite, né, ela comentando. Então, assim, estremece tudo, as portas batem, né? E aí, tá normal, é correto isso, né? Então, assim, isso ela tá dizendo o evento. Imagina os paredões. Por que os paredões? Porque os paredões, primeiro que eles não ficam, o som não fica em cima, o som fica embaixo, fica mais próximo das casas. E são vários sons juntos. Então, assim, para mim é uma aberração isso aí. E, infelizmente, ninguém toma providência a partir das autoridades judiciais e a partir também das autoridades administrativas do município. E aí fica mais uma vez essa reclamação, inclusive para os vereadores, né? O que é que os vereadores dizem a respeito? O espaço está aberto aqui para se pronunciarem.
1: Pois é, né? E o pior que eu acho disso tudo também é que além da altura desses paredões, o tipo de música que é tocado, né? É uma grava família, porque são músicas.
0: Ainda tem isso.
1: É de baixaria, são músicas, como se diz a palavra, de baixo calão, são músicas assim que para essa faixa etária adolescente, se para adulto, né? Já não é tão bom, imagine para essa faixa de adolescentes, de jovens, né? Inclusive de crianças também, que não deixam de ouvir, né? E criança aprende muito.
0: Então, mais do que o adulto, mais rápido.
1: Eu creio que se ao menos o estilo musical fosse diferente, né, seria menos pior, porque seria o barulho já ensurdecedor, o barulho que impede uma noite bem dormida para aqueles que não estão no evento, né, que muitos são idosos, são crianças e muitas outras pessoas que não participam. Né? É o nível musical, o nível de letra dessas músicas. Né? Faz vergonha toda a família decente.
0: O nível moral.
1: Eu não estou falando nem a família cristã, eu estou falando a família de bem. É vergonhoso.
0: Vergonhoso. Pessoas idosas que ficam sem saber onde colocam o rosto.
1: Nós sabemos que festas sempre vão existir, sempre vão ter em todos os lugares. Né? Feira Nova não é diferente. A questão aqui é o tipo de música que é tocado, né? E a altura do som e o local inadequado. Então, se deveria ter, sim, um local onde a comunidade pudesse ficar tranquila nesses eventos festivos, né? Não teria reclamação e ficaria bom para todo mundo. Para os que gostam, irem, né? Cada um é livre, tem o direito de ir e vir, né? Mas, assim, também aqueles que ficam em casa têm o direito também de não ouvir.
0: Até porque, missionária, cada um, como você falou bem, cada um tem o direito de escolher o que quer.
1: Sim.
0: Né? Cada um tem o direito de escolher o que quer. É como aquela história, cada um dá o que tem.
1: E nós sabemos
0: que cada um escolhe o que quer também.
1: E nós sabemos que essa questão de festa sempre existiu, né? Sempre existiu e tem em todos os lugares. Não é Feira Nova só que é diferente. E aqui também é igual nessa questão.
0: Mas esses paredões, missionária, não era legal esses paredões aí.
1: E
0: hoje a justiça já permite isso aí. Agora a questão não é nada contra ninguém. Aqui a gente não está tratando de ser contra ninguém, porque cada um tem o direito de utilizar o som que quiser, na hora que quiser, arrebentar os tímpanos. Agora, procura um lugar que não incomode as outras pessoas que não querem ouvir, né? Assim como também quando a gente coloca o som, quando a gente coloca um evento, a gente tem o cuidado de terminar na hora.
1: E você vê, né, como você falou aí, se fosse um evento evangélico, um evento cristão, né, que as músicas são músicas decentes, são músicas que tocam no coração, músicas que edificam, músicas que trazem, né, um benefício, na verdade. Mas as pessoas, o quê? Eu acho que meia-noite já é o auge, né? Eu creio que se passasse disso, haveria denúncia mesmo, denúncia contra o sossego alheio.
0: E com certeza as autoridades tomariam providência.
1: Dizia logo assim, olha, veja se para esses crentes que eles estão tirando o sossego alheio. Ninguém é obrigado a engolir o que eles cantam ou o que eles pregam. Era assim que diriam. Né? Mas nós que não participamos, por exemplo, as pessoas de um modo geral que não participam desses eventos, têm que aceitar.
0: Infelizmente aí, essa é a realidade. Agora, gritar também contra, a gente tem direito, né? Isso é uma aberração, né? A tristeza saber que ninguém toma providências a partir da administração municipal, a partir da justiça também, a partir, inclusive, eu queria dizer o seguinte, que a justiça também, ela tem que ser provocada. Ou seja, os vizinhos ali poderiam fazer um abaixo-assinado e encaminhar a justiça, encaminhar ao Ministério Público, para que o Ministério Público tomasse providências. Olha, isso aí também fica aqui, essa sugestão para o pessoal aí vizinho, né? Principalmente para o pessoal vizinho, porque o pessoal mais distante, né? Eu, por exemplo, não moro ali, né? Mas o pessoal mais distante fica mais difícil, porque vai dizer assim, poxa, os vizinhos não reclamam, vocês reclamam?
1: Que está mais longe.
0: Que estão mais distantes, né? Você ia dizendo?
1: Não é toda cidade, não, que tem, que acontece essas festas com pancadões, que tem essa desordem, não, de pancadões. Tem pancadão, né? Muitas têm pancadão, mas tem ordem, entendeu? Não fica essa balbúrdia, assim, de uma disputa de paredão, cada um quer mostrar o seu e eu acho que competir para ver quem é que toca mais alto ou quem é melhor.
0: Infelizmente, eu não sei o que é que vai ser das ouças, como diz, né? Dos ouvidos desse pessoal, dos jovens, dos adolescentes, das crianças de hoje, porque normalmente a pessoa, quando vai ficando mais idosa, ela já vai ter alguma dificuldade para ouvir.
1: E as pessoas que têm certas comorbidades, como por exemplo, que já passaram por AVCs, eu conheço uma pessoa que já passou por esse problema,
0: sim.
1: E ela não tem estrutura para aguentar um som dessa natureza. Ou seja, essa pessoa teve que se mudar.
0: Veja a situação. Aí vai para outro lugar, aí chega lá, aí eu ouvi ela dizendo, chega lá, no outro lugar, aí chega alguém com um carro de som na maior altura, estourando os tímpanos também. Então, para onde é que a gente vai, rapaz? A gente tem que ir para o mato, é?
1: É aquele velho ditado
0: que diz. Eu quero perguntar, eu quero saber das autoridades. Eu queria que as autoridades se pronunciassem aí. Aí você dizendo.
1: Não, o que eu ia dizendo é o seguinte, é que tem um ditado popular que diz que os incomodados é que se mudem. Algumas pessoas dizem assim.
0: Errado,
1: né?
0: Errado.
1: É os incomodados que se mudem. Mas espera aí, todos nós não somos cidadãos que pagamos os nossos impostos? Nós não precisamos sair porque algo está nos incomodando, né? Tem que haver o quê? Tem que haver um lugar adequado para que essa importunação não aconteça.
0: Na verdade, o meu direito termina quando
1: o do outro
0: começa. Né? O direito meu termina quando o do meu vizinho começa. Essa é a forma correta de ver. De outra forma, no mínimo aí é falta de educação. No mínimo é falta de educação. Né? E aí, mais uma vez, aqui nada contra ninguém, nem autoridade nenhuma, mas assim, a posição de autoridades que não querem tomar providência. Não é contra a pessoa de ninguém. Sim. Certo?
1: E nada contra também se fazer eventos. Porque
0: eventos são livres. Então cada um escolhe o que quer. Quem quer ir para a igreja, vai para a igreja. Quem quer ir para esse evento, né? Esse evento tão moralizador, tão bom, tão saudável, vai. Fica à vontade. Agora, não prejudique quem não quer ir. Né? Não venha fazer o mal a quem não quer ir. Essa é a verdade. Né? E fica o espaço aberto. Se alguém quiser contradizer o que a gente está falando, também fica à vontade para mandar o seu áudio. Pode mandar. O programa é para o ouvinte. Todos os ouvintes aqui têm liberdade. Ok? A prioridade, como eu sempre digo aqui, a prioridade é o ouvinte. E agora nós vamos, para acalmar o nosso coração, vamos de música, vamos ouvir mais uma página musical. Daqui a pouco a gente volta com o programa Papo Sadio. Quem está ligado é a Adriana, a missionária já disse. Ela pediu um louvor, também Teté. Daqui a pouco a gente manda um áudio de Teté. Quem está ligado é Tonho das Peças. A gente estava concentrado aqui, não pôde atender Tonho, mas Tonho das Peças sempre ligadinho aqui no programa. Deus abençoe, Tonho.
2: 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Canta assim, ó.
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0: 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Aqui a gente comunica a vida, a gente não comunica a morte, não. Viu? Como muita gente aí tá fazendo. Mas olha, quem tá ligado aí também, quem é missionária, que ligou agora...
1: Ivanete lá, minha amiga Ivanete lá do povoado São Domingos, em Glória, né? Sempre ligadinha aqui com a gente no Papo Sadio.
0: E Ivanete, aí ela citando aqui o seguinte, que muitas vezes os prejudicados também, a gente pensa que é só o pessoal de perto, mas o vento leva para mais longe. Então assim, não é somente os de perto, né? Então ela mora no São Domingos, mas ela sente aí o prejuízo com esses sons.
1: Será que é alguém querendo participar da polêmica?
0: É Tonho das Peças.
1: Ah, dá a sua opinião,
0: Tonho,
1: né?
0: Tonho das Peças. Deus abençoe, Tonho. Daqui a pouco a gente atende Tonho. Nós vamos ouvir mais uma página musical, então, né? Vamos ouvir mais uma página musical.
1: Vai para Adriana ou para Ivanete essa?
0: Essa é de Adriana. Daqui a pouco vamos passar o áudio de Teté também.

0: Vamos ouvir os áudios aí agora. Primeiro é Denilde.
1: Boa tarde, missionário Cristiano, pastor Gilvan. Estou na escuta, estamos, viu? Na escuta.
0: Boa tarde.
2: Boa tarde, Denilde.
0: E a sua opinião sobre o som? Tá gostoso aí o som? Tá bom? Vamos lá, o próximo ouvinte é Teté. Vamos ouvir Teté agora.
3: Boa tarde, pastor Gilvão. Boa tarde, missionária. Olha aí, eu, novamente, pedi ajuda sobre esse terreno aqui, do Gileno. Esse outro terreno que está cheio d'água, pastor Gilvão. A dengue já está em glória, o mosquito da dengue. Quanto falta para vir para aqui? Será que esse povo não tem consciência na mente dele? Será que ele não tem juízo? O mato de Gileno está já invadindo meu quintal, já invadiu meu quintal. Entendeu?
0: Não,
3: eu gostaria
0: pode.
3: Que você pudesse me ajudar. Não mande esse áudio para vereador nenhum. Porque eu acho que não adianta de nada mandar para vereador. Só se for o prefeito. Eu quero que o prefeito analise, passe por aqui quando for algo sair visual. É no fundo do Mercadinho de Zélio. E dê uma olhada nesses terrenos que está destruindo o restinho da minha casa. Por favor. Muito obrigado, professor Ivan. Rapaz, eu estou muito desapontada. Porque é uma humilhação. Se o senhor tiver a Rádio de Glória, o número, me perdoe. Eu estou tão nervosa que eu estou gaguejando. Se o senhor tiver o número da Rádio de Glória, se puder mandar para mim, eu agradeço, por favor. Para eu
0: ir conversar agora com o professor. Olha, eu vou mandar o número da Rádio Xodó de Glória. Agora, já mandei, inclusive, para um vereador, porque o vereador, no caso, é intermediário, né? E essa é a função também do vereador, ajudar a administração no sentido de cooperar para o bem da comunidade. Tá certo, Dedé? Então, por isso que eu mandei diretamente para um vereador que a gente conhece, viu? Mas a gente vai mandar o número da Xodó, sim. É um direito seu. Vamos falar. Pode colocar.
3: Eu não tirei foto do terreno, pastor Gilvão, porque o mato tá muito grande e eu tô com um problema sério na coluna, entendeu? Eu tô andando engatinhando. Então, quando eu tiver oportunidade, eu tiro e mando para vocês, pro secretário de obra. Por favor, muito obrigado, viu?
0: Parabéns. Posso mandar.
3: Isso também que eu queria falar, mas eu tava com medo de falar e não dá tempo. Uma falta de respeito, né? Porque a quantidade de banda que teve aqui nessa festa foi até quase 8 horas da manhã, 7, por aí.
0: 8 e meia.
3: Aqui ninguém dorme. Agora bote um programa evangélico para ver. Se vocês não são criticados, é uma pouca vergonha.
0: Então fica aí a posição da ouvinte, né? Como é que ela entende essa questão, né?
2: É uma situação difícil.
0: São duas reclamações que ela fala, né? Primeiro a situação do mato alto já invadindo o terreno dela, né? E aí fica aí para que...
2: Além da água, né? A água empoçada.
0: É, o dono do terreno.
2: Sobre a dengue em glória, né? Que tá chegando para cá também.
0: E isso, a dengue aí a qualquer hora pode atingir aqui a população de Feira Nova com mais precisão, né? Então, eu acho que as autoridades também têm que tomar providência. Aliás, isso aí é lei.
2: E também
0: se o dono do terreno, o proprietário do terreno, não cuidar do terreno, as autoridades têm que tomar providência, de alguma forma. Ou multar, tem que tomar providência.
2: Ela falou o nome do senhor,
0: Gileno.
2: Que é proprietário. Quem é Gileno? É Gileno Dantas?
0: Não, Gileno Dantas não, é outro Gileno.
2: Aí, seu Gileno, vê o que é que o senhor pode fazer aí, porque a mulher está desesperada.
0: É verdade. E aí ela reclama também sobre o som, né? Então, veja onde é que ela mora. E ela sente dificuldade também com o som. Lá perto da associação do conjunto Manuel Vieira. Vamos ouvir mais um áudio. Esté Pereira.
4: Boa tarde, Ivan Lacerda.
0: Boa tarde.
4: Cristiano Lacerda. Eu quero uma música hoje. Não pedi uma música. Eu quero de Damara, que eu acho linda, viu? Sobre os paredão. Por aqui também existe.
0: No buzeiro, ela... Esté Pereira também reclama dos paredões, né? Diz que por lá existem os paredões. Infelizmente, está em todo canto, né? Então, a falta de respeito que está existindo, ninguém respeita aqueles que não querem ouvir, né? E isso aí chama a atenção de quem? Eu queria saber se as autoridades não estão observando isso aí. Aliás, as autoridades aqui apoiam, né? Elas até investem nesse sentido. Vamos lá, vamos ouvir Damares aí a pedido de Teté, né? A pedido de Teté? Não, a pedido de Esté Pereira.
2: Um abraço aí pra minha amiga Esté Pereira, um abraço pra você, Teté. Realmente é muito difícil a situação, mas eu creio que Deus vai resolver isso, né? Porque ele tá acima de tudo e de todos. Vai tocar no coração aí de alguém pra poder
0: Amém.
2: Tomar uma providência o mais rápido possível.
0: Amém. Vamos ouvir aí com Damares, agora são 12h46.
2: E eu quero mandar também esse louvor para minha amiga Cida Viviana. Amém.

0: Vamos ouvir mais um áudio.
1: É, esse foi sobre o som da festa. Tava triste, péssimo. Ninguém conseguiu dormir. Adoecendo, dor de cabeça. É triste, triste mesmo. Não podia haver isso aqui, mas é o que a gente vai ver, né? Sempre. Como o senhor falou, se fosse evangélico, incomodava a cidade toda. Mas como é coisa velha do mundo, aí muitos amam, né? Não incomoda. Mas tem muitos que se incomodam também.
0: Verdade. Então lá é Denilde também, aí...
2: Reclamando. Fazendo aqui a sua fala, né, sobre a insatisfação dessa última festa, né, por conta da altura do som que não deixou ninguém dormir.
0: A partir de tarde, né, porque de tarde começou os paredões, né, e de noite aí começa, logo depois dos paredões, aí começa um outro inferno também.
2: Eu quero retificar aqui que eu disse,
0: que são os eventos. Pra gente é inferno, pra eles é o céu.
2: Não deixou ninguém dormir, força de expressão, a minha fala, porque eu sei que tem pessoas que dormem, né. É, dependendo da condição, elas dormem. Mas eu estou falando, assim, de uma boa parte.
0: Dorme
2: mal ou fica sem dormir mesmo.
0: Com certeza. Crianças que ficam chorando sem conseguir dormir por causa do som. E criança não se explica. Como é que vai explicar a criança que o som está nas ruas e são as autoridades que colocam? Como é que vai colocar? Como é que vai dizer, explicar isso aí para elas? Vamos para notícias interessantes. Que é melhor, né? Meu Deus do céu. E as autoridades aí têm liberdade de mandar o seu áudio também. Falar alguma coisa, né? Responder.
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0: Orar junto não é casamento. Hoje a sociedade encara morar junto como se fosse casamento. E não é. A Bíblia menciona que ter relação sexual com alguém antes do casamento é fornicação. E essa relação não está debaixo da bênção de Deus, mas da ira de Deus. Então, se um homem ou uma mulher quer viver junto, precisa se casar. E eu estou falando agora do casamento civil. Não estou falando do casamento religioso. Casamento religioso pode e até deve acontecer. Mas quem casa é o Estado. É por isso que nenhuma igreja pode fazer uma cerimônia religiosa de casamento sem que tenha ocorrido o casamento civil. Pode ser feito lá no cartório antes, ou pode fazer a cerimônia religiosa com o efeito civil, mas não pode dar bênção para um casal que não casou no civil. Nós não podemos abençoar aquilo que Deus diz que não é abençoado.
1: Mais claro do que isso, né? Só outra fala dessa dele, disso, do pastor, né? Hernandes Dias Lopes, né? Que se expressa muito bem, tem muito conhecimento, né, na palavra de Deus. Então fica muito claro aí, né?
2: É. Porque a Bíblia diz que o fornicário não herdará o reino de Deus. Né? E você conviver sem casar, quem casa é o Estado. Né? Quem casa é o Estado.
1: Por falar em quem casa é o Estado. Conviver
2: sem casar é fornicação. Né? Então, não é adultério, ou pode não ser adultério, né? Porque adultério aí é uma relação com alguém que já está casado. E a prostituição é um tipo de prostituição também, mas mais precisamente é fornicação. O relacionamento de duas pessoas sem estarem casadas. Então, biblicamente é isso aí. Tá certo? Você que acredita na Bíblia, então é isso aí.
1: E há pessoas que interpretem ainda que o mais importante é o casamento religioso, né? Já teve alguém para mim que disse assim: o mais importante é o religioso, porque houve uma situação que se exigia que a pessoa fosse casada civilmente, né? Essa pessoa não era, ela só era casada no religioso. E aí ela disse: mas o mais importante não é religioso, que é o casamento para Deus? Mas não foi o próprio Deus que disse, o próprio Jesus que disse: dá a César o que é de César e a Deus o que é de Deus? Nós vivemos em sociedade, né? Então, quem casa é como ele falou, quem casa é o Estado. Então, primeiro, o casamento, o religioso, né? Ele, como ele disse, você pode e deve até, né? Mas desde que o civil aconteça.
2: É, porque quem casa é o Estado, a igreja dá a bênção, né? Então, a igreja faz um culto ali, como é que eu digo? Uma cerimônia ali, onde abençoa o casal. Né? E aí publicamente também torna visível, torna público aquele relacionamento. Pronto, é isso aí. Né? Então a diferença é essa. Então o casamento religioso, por isso que é religioso com efeito civil. É religioso com efeito civil, né? Ou seja, o efeito é civil. Quem casa é o Estado. Ok? Então fica aí para os ouvintes a notícia de hoje aí com o pastor Hernandes Dias Lopes, conhecedor, muito conhecedor da palavra. Pois é, mas agora são 12h55, tem pedido de música não, né? Aliás, tem um áudio aí, Marcelo, coloca o áudio aí, por favor. Vamos colocar o áudio, o ouvinte é prioridade.
3: Senhor missionário, a parte do Senhor, pastor, estamos aqui. Obrigadinha, viu? O som, só Jesus, para ter misericórdia das nossas vidas, porque sem não querermos ouvirmos a zoada, mas sempre, né? É para todos fazer o quê, né? Mas que Deus tenha misericórdia, né, dos governantes, que possa ver, né, o que pode fazer, né? Porque em todos os lugares essa zoada, né, os paredão mesmo, só a graça.
2: Vai para um lado da cidade, tá lá um monte de gente fazendo zoada. Vai para outro, vai para o centro. É para todo mundo. O evento é no centro, né? Praça de eventos é no centro, é para todo mundo ouvir. E é obrigado a ouvir. Né?
1: Que Deus queira que as autoridades tenham bom senso, né? Para providenciar o mais rápido possível um local, né, para que esses eventos aconteçam e os pancadões façam as suas disputas como querem. Né?
2: E respeitem aqueles que não querem ouvir. né? Haja respeito para aqueles que não querem ouvir. Estou falando aqui para as autoridades mesmo, né? Respeitando as autoridades, mas dizendo assim, pedindo que haja respeito para a gente, né? Aqueles que não querem, eu mesmo não quero, né? E sou obrigado. Agora vamos para o momento saúde. Agora são exatamente 12h56.
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5: Tem que comer aveia.
6: Aveia.
5: A aveia é o alimento mais potente para o café da manhã já descoberto. A aveia, ela tem a fibra mais poderosa do mundo, chama-se beta-glucana. Beta-glucana, ela consegue regular a glicose sanguínea. A aveia tem três tipos de aveia, principais no mercado, né? Que é a aveia em flocos, a aveia farelo e a aveia farinha. Cada uma tem sua função. A flocos, ela é inteira, só esmagadinha. Tem tudo que é de bom da aveia dali. A farelo, ela tem mais fibra, porque o farelo é a casca. E a farinha tem a parte de dentro, que é a parte mais energética. Então, se eu quiser, por exemplo, emagrecer e melhorar o intestino, aveia, farelo, que tem mais fibra. Se eu quiser ganhar massa muscular, aveia, farinha, porque é um hipercalórico. Se eu quiser no dia a dia, eu uso flocos. Então, só no café da manhã. Eu tô com aporte energético, eu tô com uma fibra que reduz glicose, não tem como tá doente. De manhã eu tenho que comer aveia.
6: Aveia.
5: A aveia é o alimento mais potente pro café da manhã.
1: Pois é, doutor Tiago Rocha aí, que é um dos nossos selecionados, né? Biólogo, cientista alimentar, naturoterapeuta, técnico em saúde pública e autor de livros como Curas Extraordinárias, né? Seus vídeos já foram bastante visualizados na internet, seu trabalho já alcançou mais de 50 países em todo o mundo. Pois é, falando aí da nossa queridinha aveia, né? Eu acho que muita gente faz uso de aveia, né? Porque é um alimento assim...
2: extraordinário.
1: Muito bom, né? Então ele dá aí os tipos, né? A farinha de aveia, a farinha em flocos, né? E o farelo de aveia. Ele dá cada uma com a sua especificidade, né? Por exemplo, cada uma serve para uma determinada situação, né? Então... que você, diante da sua necessidade, possa fazer uso, né, sempre de aveia. E aqui também, né, fica uma dica que seria melhor sempre comprar em casas de produtos naturais do que ela propriamente industrializada, né? Mas, de repente, você não pode comprar.
2: Inclusive, em casas de produtos naturais, tem a aveia sem o glúten.
1: Também.
2: Quem tem alergia ao glúten,
1: né? Eu não me dou com o glúten. Então, assim, a minha aveia tem que ser a sem glúten, que é um pouco mais cara, né? Muitas pessoas são celíacas, ou seja, têm intolerância ao glúten e não sabem, né? Então, um dos sintomas maiores é quando você come o trigo, seja massa, seja bolo, né? Seja a própria aveia até... que é a que contém glúten, e você sente aquele estufamento no abdômen, na barriga, né? E fica cheia de gases, né? Então é um forte sintoma de que você pode ter intolerância ao glúten.
2: E para quem não sabe, né? Não sei se de repente alguém não sabe, então você pode encontrar nas casas de produtos naturais, lá em Glória, tem casas de produtos naturais, que você pode encontrar aveia avulso, né? Então você pede a quantidade que você quiser.
1: A 100 gramas, 200, chama, né?
2: A granel. Então você pode comprar a quantidade que você quiser. 100, 200, 300, né? Ok, mas o programa está encerrando. Tem pedido de música aí, tem?
1: Não, se a gente tiver, coloca um minutinho aí. É melhor a gente deixar para a próxima quarta-feira.
2: Então, né? Vamos chegando. A missionária manda e eu obedeço. Então vamos lá. Agora, 13 horas, estamos chegando. Até a próxima, em nome do Senhor Jesus. E lembra-te, a voz é nossa. Mas a palavra é de Deus. Até lá, quarta-feira, se Deus quiser, aqui nessa mesma emissora, nesse mesmo horário, 10 para meio-dia, com o programa Papo Sadio. 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
10: 13 horas e 4 minutos.

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3: 15 horas e 9 minutos.
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2: Cheguei, aqui estou, muito boa tarde, sejam todos bem-vindos de agora até às 18 horas. O melhor da música sertaneja passa por aqui. Participe, traja, peça sua música, vai ligando 998075408, 999829314. Até às 18 horas tem Mauro Souza e o Expresso Sertanejo, aqui na FM Sertaneja, a conquista da região. Vamos juntos viajar na nave musical do programa Expresso Sertanejo. Eu daqui, você de lá, aonde quer que você esteja. Vamos juntos viajar na nave musical do nosso programa. Saudando, abraçando a você que está aqui na cidade de Feira Nova, nas praças, nas ruas, nas avenidas, nos conjuntos, nos residenciais. A vocês da cidade circunvizinha, em qualquer cidade aqui do estado de Sergipe. Vamos juntos viajar na nave musical, porque, como diz o nosso amigo Wallace, a tarde é nossa. Está no ar o programa Expresso Sertanejo nesta segunda-feira, dia 3 de agosto de 2026. Eduardo Costa canta Acabou o Amor. Zezé e Luciano, Voando Sem Asas. Quando eu retornar, já quero retornar atendendo ao seu pedido musical aqui dentro do nosso programa.
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1: De volta aqui estou para darmos continuidade ao nosso programa Expresso Sertanejo, aqui na FM Sertaneja Conquista da Região. Saudando, abraçando a você que já está sintonizado, conectado, ouvindo, acompanhando o nosso programa. Obrigado pelo carinho da audiência aqui dentro do nosso programa Expresso Sertanejo. Vamos juntos por aqui até às 18 horas, atendendo a você que participa, que interage aqui na nossa programação. Obrigado pelo carinho da sintonia. A você que participa, que interage, que pede a sua música e faz o Expresso Sertanejo acontecer. Vamos juntos até às 18 horas, saudando, abraçando a nossa amiga Val lá no Bergá, Érica Regina na Jabuticaba, João no Parque dos Faróis, Neide Santos lá na Barra dos Coqueiros, Marcos Palmeirense em Aracaju, Nice Frazão no Belo Jardim, Marcos Sobral também lá na capital sergipana, a nossa amiga Naná, Maria, Dinha, Peta e Elisa e Dinha aqui em Feira Nova. Abraço também o nosso amigo Márcio no Genipapo em Graco Cardoso, já ouvindo o nosso programa Expresso Sertanejo. Então vamos lá por aqui, até às 18 horas, eu daqui, você de lá, aonde quer que você esteja, vamos juntos na sintonia do nosso programa Expresso Sertanejo, porque aqui estamos no oferecimento de Óticas Aragão, cuidando da sua visão, a melhor de Sergipe. 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Abraçando meu amigo Zé Bencedo, lá no Marcos Freire 3, também ouvindo nosso programa. Obrigado pelo carinho da audiência. Vamos lá, atendendo.

0: aqui dentro do nosso programa, Val no BH, Érica Regina na Jabuticaba, e atender também nosso amigo João lá no Parque dos Faróis. Daqui a pouco eu atendo aos outros ouvintes que já enviaram mensagem também para o nosso programa. Minha amiga Val, boa tarde.
1: Olá, meu amigo Mauro Souza, tudo bem com você? Passa a chamar batata.
0: Vamos organizar esse negócio aqui, que está desajeitado.
1: Olá, meu amigo Mauro Souza, tudo bem com você? Passa a chamar uma boa tarde para você. Olá, meu amigo Mauro
0: Souza,
1: tudo bem com você? Passa a chamar uma boa tarde para você, para todos os ouvintes. Hoje, se for ter o Expresso Sertanejo, eu quero ouvir o Jean Giovanni, Amante Anônimo, dá um feliz para você, para todos os ouvintes. Valeu, Mauro Souza.
0: Valeu, minha amiga. Obrigado pelo carinho da audiência. Vou tocar, sim, a canção que você pediu, do Jean e Giovanni, Amante Anônimo. Na sequência tem Laírto, Aeroporto, e tem Daniel, a Giripoca vai piar no nosso programa.
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2: Olha só, já são 15 horas 42 minutos. Aqui estou de volta para darmos continuidade ao nosso programa Expresso Sertanejo, na FM Sertaneja Conquista da Região. Vamos juntos até às 18 horas, atendendo ao seu pedido aqui no nosso programa. Abraçando nosso amigo Lauro lá em Aracaju, o Alas no Guajará, Gilmar Vieira em Barra do Ipanema, Alagoas, Zé Bencedo lá no Marcos Freire 3, né? Toda essa turma boa interagindo aqui no nosso programa. Nosso amigo Márcio no Genipapo em Graco Cardoso, um abraço também para seu José Alves, Júnior, Edenilto, Ayu, Preto, Jaiutinho, Miúdo, um abraço para Zé Branco, Zé Branquinho, Marieuse, Derivaldo, toda essa turma boa aí ouvindo a nossa programação. Mas vamos lá, abraçando também a nossa amiga Simone, lá na Malhada dos Negros, em São Miguel do Aleixo, sempre na sintonia do nosso programa Expresso Sertanejo. Eu toquei e atendi. No bloco anterior, Daniel, a Jiripoca vai piar, atendendo nosso amigo João, lá no Parque dos Faróis, em Nossa Senhora do Socorro. Ele disse, boa tarde, meu amigo Mauro Souza, tudo bem? Meu amigo, hoje eu gostaria de ouvir no Expresso Sertanejo, a Jiripoca vai piar. Vai para o amigo e família e todos os ouvintes que ouvem o Expresso Sertanejo. Valeu, obrigado pelo carinho da audiência. A nossa amiga Érica Regina, na Jabuticaba, em Graco Cardoso, pediu e curtiu Laírton, Laírton dos Teclados, né? A canção Aeroporto, dedicou para toda a família, para todos os ouvintes e também para Mauro Souza. Obrigado pelo carinho da audiência aqui no nosso programa. Já a nossa amiga Val, lá no BH, pediu e curtiu Jean e Giovanni, Amante Anônimo. 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Vamos que vamos, eu vou para mais um bloco musical dentro do nosso programa Expresso Sertanejo. Vou tocar Gustavo Lima, Dulce Mel, com participação da Priscila Sena, trio Parada Dura, Cordão de Ouro, e ainda tem também o pedido da nossa amiga Nice Frazão, lá no Belo Jardim, Pernambuco. Boa tarde.
3: Oi, Mauro, boa tarde. Toca Sem Medo de Ser Feliz, do Zezé de Camargo e Luciano. Vai para Dalvina, Terezinha Alves, do BH, para você e todos os ouvintes. Tchau, obrigado.
2: Valeu, minha querida. Obrigado você pelo carinho da audiência. Daqui a pouco eu atendo também Marcos Sobral, atendo Zé Bencedo, atendo Gilmar Vieira, atendo o Wallace, atendo Lauro. Todos já pedindo moda no nosso programa.
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1: Olha só, já são 16h56. Aqui estou de volta para darmos continuidade ao nosso programa Expresso Sertanejo. Continuar atendendo ao pedido dos nossos amigos ouvintes que participam, interagem aqui na nossa programação. 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Eu toquei Sem Medo de Ser Feliz. Atendi Nice Frazão lá no Belo Jardim, Pernambuco. A nossa amiga Neide Santos, lá na Barra dos Coqueiros, pediu e curtiu aí o Gustavo Lima Doce Mel com Priscila Senna. Já nosso amigo Marcos Palmeirense, né? Marcos, ontem o nosso Palmeiras venceu o Fortaleza, né? Por 3-0, jogo esse pela Copa do Brasil. O de volta é quarta-feira. E aí o nosso amigo Marcos Palmeirense pediu e curtiu Trio Parada Dura Cordão de Ouro aqui dentro do nosso programa. Mas agora eu vou atender mais dois ouvintes. Vou atender Marcos Sobral em Aracaju e Zé Bencedo lá no Marcos Freire 3. Barreirito canta Menino da Canoa e Amada Batista, A Minha Nova Namorada. Meu amigo Marcos Sobral, boa tarde.
2: Olá, Mauro Souza, boa tarde. Boa tarde, os ouvintes da FM Sertaneja. Aqui quem vos fala é Marcos Sobral, aqui em Aracaju. Eu gostaria de ouvir a música O Menino da Canoa, né, nessa tarde maravilhosa, sertaneja, oferecendo a todos os ouvintes, para meus irmãos Augusto, e, enfim, todos os meus familiares e amigos aí em Nossa Senhora da Glória, Feira Nova, né, e todas as regiões aí, viu? E meu amigo Cheiro, eu escuto sempre Cheiro aí pedindo música, e eu fico, quem é esse Cheiro? Será que é o mesmo do tempo que eu joguei bola no União Gloriense, que ele jogou lá no Santos, de Celino? Cheiro, se for você, meu amigo, dê um toque aí, viu? E se for, um abraço aí pra você. Muito tempo que não vejo você, viu? E essa música é pra você também, meu amigo. Um abraço. Um abraço, Mauro Souza.
1: Valeu, meu amigo Marcos Sobral. Obrigado pela sua audiência, pela sua participação. Toco a sua música daqui a pouco. E agora eu falo com o seu José Alves, que já está na linha conosco. Seu José Alves, boa tarde.
3: Boa tarde, Mara. Como é que vai? E você e toda a sua família, Mara?
1: Aqui nós estamos bem, graças a Deus. E o senhor com os seus familiares?
3: Rapaz, tá tudo bom. Graças a Deus, tudo na paz.
1: Amém.
3: Os tempos querem dar na rua, né?
1: Verdade. Aqui também tá nublado.
3: Vai cair uma garoinha, devagarzinho, pode até melhorar.
1: Com fé em Deus, meu irmão.
3: É verdade, né, Mara?
1: Eita, negócio bom.
3: Tá uma beleza,
1: rapaz. É uma maravilha, homem.
3: Adoro, mano.
1: E aí, vamos ouvir o que hoje, seu José Alves?
3: Vamos ouvir aí A Loura do Carro Branco.
1: Ofereça.
3: Vou oferecer pra Ivanete, minha filha na Boa Vista, a Edinho na Boa Vista, daí o Denis, meu filho, Silvestre Mira Cardoso, Lula Macebá, Júnior, meu filho aqui no João da Mota, Ayu, meu filho aqui no João da Mota, todos meus irmãos no Porto do Pau. Para o Gildervan no Posto dos Paus, o Lubeva na Corujinha, o Tito nas Tribarra, o Sul, João de Celino, o Lopinho nas Tribarra, o Preto no Caldeirão, Jailton no Manevé, para o Deusinho na Embira, Zé Branquinho nas Mesinhas, minha esposa Marieza no Riacho Grande, a Demo JR, a Meitavara, para você e toda a sua família.
1: Obrigado.
3: Para o Valmir Andrade, para o Helene Valdo Danta, Jaque na Costa Queiroz, para o Valdicota, o Jame de Arvoredo, para o Vergileno do Vai no Trevo, Carivaldo com toda a família, para Tom, Miguelinho, Tom, Tita, João Pedro, Gilberto do Trevo embora, para o Givanê, para o Alas em Aracaju, Lenito, Marco Antônio, Leandro Moura, para o Nivaldo no Gavião, para o Márcio no Genipapo e para todos os ouvintes, todos que estão ouvindo, né, Márcio?
1: E eu toco daqui a pouco, viu, meu amigo?
3: Uma beleza, né, homem?
1: É uma maravilha, homem.
3: Ele tem um negócio bom, mano.
1: Adoro.
3: Adoro. Tá uma beleza, tem a Brasil, Paco, Arnaldo do Beju.
1: Certo.
3: Aí esquecendo deles, rapaz.
1: Não pode, né?
3: Não pode, mano. O homem dos Estados Unidos a gente tem que lembrar.
1: Verdade.
3: Tá uma beleza, né, homem?
1: Uma maravilha, homem.
3: Adoro, Marcos.
1: Adoro.
3: Uma boa tarde, tchau, tchau.
1: Tchau, tchau, seu José Alves. Obrigado pelo carinho da audiência. Eu toco daqui a pouco, viu, meu amigo?
3: Valeu, Mauro. Uma belezinha, rapaz.
1: É uma maravilha, homem.
3: Valeu, tchau, valeu, tchau.
1: Tchau, tchau. Aí é seu José Alves falando diretamente do João da Bota lá em Graco Cardoso, ouvindo o nosso programa. E aí, respondendo ao nosso amigo Marcos Sobral, eu acho que esse cheiro não é o que se jogou bola, não, viu? Esse gostava muito de vaquejada. Mas eu vou procurar saber com ele se ele já jogou bola. E aí depois eu lhe informo, tá bom, meu amigo Marcos Sobral? Mas muito obrigado pela sua audiência, pela sua participação aqui no nosso programa. E agora vamos ouvir com Barreirito, o Menino da Canoa.

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2: Olha só, já são 16 horas, 13 minutos. Aqui estou de volta para darmos continuidade ao nosso programa Expresso Sertanejo, no oferecimento de Grupo Casa Amaral e Agrofazenda. 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Abraçando meu amigo Cheiro, lá na Chácara Divino Pai Eterno, Dona Esther, seu Gilson, lá no povoado Quixaba, em Gararu. Mas vamos que vamos, eu vou para mais um bloco musical. Atender Gilmar Vieira em Barra do Ipanema, o Wallace no Guajará e atender também nosso amigo Lauro, lá em Aracaju. Daqui a pouco eu atendo o seu José Alves, daqui a pouco eu atendo o Cheiro e abraço também nosso amigo Gilberto, lá no povoado Trevo, em Glória. Abraço Borracheiro, Celina, Jane Cleide, toda essa turma boa aí em Glória, nosso amigo Gilvander Gomes. Abraço também Vieira, todos vocês aí conectados no nosso programa. Obrigado pelo carinho da audiência. Mas vamos falar com os nossos ouvintes que já nos enviaram mensagem aqui para o nosso programa. Daqui a pouco atendo também o Michel Vassoral, que já pediu moda aqui no nosso programa. Meu amigo Wallace, o homem do chapéu de couro lá do Guajará, fala conosco. Boa tarde.
3: Boa tarde, Mauro Souza, aqui é o Wallace, diretamente do Guajará, Nossa Senhora do Socorro. Já estou conectado no Expresso Sertanejo. Gostaria que você colocasse aí a música de Bruno e Marrone, Chora Umas Rosas, para todos os ouvintes em geral, sem exceção. Mandando um abraço aí para o seu Arnaldo Beiju, povoado Mangabeira, seu Alvier, em Nossa Senhora da Glória, seu Gilberto, no povoado Trevo, em Nossa Senhora da Glória, seu Dedé Paco Paco, em Monte Alegre, Lenilton, em Vaqueiro, em Aracaju, Edmilson Farias, em Poço Redondo, Gladson, Cleves, Alvani, Júnior, da Sebe Contábil, em Aracaju, seu José Alves, do João da Mota, em Graco Cardoso, Adelmo JR, no povoado São Mateus, em Gararu, seu José Bencedo, no Marcos Freire 3, em Nossa Senhora do Socorro, Nenê de Lenita, no povoado Mata Grande, em Itabi, Ailton da Lagoa Redonda, em Itabi, seu Gileno, Leninha Trovão, Lady Gente, conhecida como Nenê do Trevo, seu José Ivaldo Moura, Neguinho Peró, Gilvânia Souza, Romildo Aposentado, Vasconcelo, Cassinho, Roberto de Ariosaldo, Nice, Amélia e Valdicota, em Feira Nova, aquele abraço, vamos com mãos, com bambu tá gemendo, a música está no ar e a tarde é nossa, não diga ninguém não.
2: Valeu, meu amigo Wallace, a tarde é nossa, vamos que vamos. Aqui agora eu vou falar com o nosso amigo Lauro, ele que está lá em Aracaju, também ouvindo e participando do nosso programa. Lauro, boa tarde.
4: Boa tarde, Mauro Souza. Mauro Souza, eu cheguei atrasado, mas ainda cheguei a tempo.
2: Isso.
4: Vamos ouvir hoje com o Alemão do Forró, Fica Amor, para oferecer a Valdicota, seu José Alves lá no João da Mota e todos os ouvintes que estiver ouvindo o Expresso Sertanejo.
2: Valeu, meu amigo, obrigado pelo carinho da audiência. Então vamos lá, eu toco aqui Vitor e Léo, Deus e Eu no Sertão, Bruno e Marrone Choram as Rosas e Alemão do Forró, Fica Amor, no nosso programa.
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2: Abraçando o nosso amigo Gladson na Serve Contábil lá em Aracaju, Terezinha em Juara no Mato Grosso, Lenilton e Tom Vaqueiro também lá na capital sergipana. Obrigado a todos pela sintonia.

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1: De volta que estou para darmos continuidade ao nosso programa Expresso Sertanejo, abraçando o nosso amigo Gilberto, que está lá em Nossa Senhora da Glória, lá na Panificação Aragão. Um abraço aí para o nosso amigo. Deu um branco agora, hein? Tá vendo, Gilberto? Eita Deus, é muita coisa. Mas obrigado pelo carinho da audiência de vocês aqui dentro do nosso programa Expresso Sertanejo, na FM Sertaneja Conquista da Região. Eu toquei Alemão do Forró Fica Amor, atendendo aí o nosso amigo Lauro lá em Aracaju. O Alas pediu e curtiu também aqui dentro do nosso programa. Bruno e Marrone Choram as Rosas. E eu toquei Vitor e Léo, Deus e Eu no Sertão. Mas no bloco anterior, né, eu também atendi, né, o nosso amigo Marcos Sobral, lá em Aracaju. E atendi Zé Bencido, né, o nosso amigo Gilberto, está lá na Panificação Aragão. Mas Alex, que é uma figura, né, aí em Nossa Senhora da Glória, está aparecendo como um dos nomes novos para as eleições de 2028, aí em Nossa Senhora da Glória, Alex da Panificação Aragão. E eu atendi também o nosso amigo Zé Bencedo. Ele disse: boa tarde, Mauro Souza, toque aí Amado Batista, A Minha Nova Namorada. Daí ofereço para você, Mauro Souza, para minha esposa Netinha, para Lenilton de Tom Vaqueiro, Gilberto Amado, o Wallace do Guajará, Adelmo JR, Dona Linda, lá em Gararu, Geraldo e Solange em Carapicuíba, Valde BH, e para todos que estão ouvindo o programa Expresso Sertanejo, é Zé Bencedo lá no Marcos Freire 3. Valeu, meu amigo, obrigado pelo carinho da audiência aqui na nossa programação. Mas vamos para mais um bloco musical, no oferecimento de Costa Queiroz, Aquários, Balneário e Clube Óticas Aragão, Escrila Móveis, Grupo Casa Amaral e Agrofazenda. Eu também abraço Cosme de Dona Valda Serraria, lá no loteamento Abraão Crispim, na Pia Betinha, em Nossa Senhora do Socorro. Abraço Dona Valda Serraria, da Graça, Dona Lúcia Pereira, Bruna Rafaele, Vera Darvon, Jailton França, toda essa turma boa, Ayumano Manuca, da Graça, Dona Rosa, Kiko, Netinho Vaqueiro, Dona Zezé. Mas agora eu toco para atender seu José Alves no João da Mota. Daniel canta Loira do Carro Branco. Eduardo Costa canta Horizonte Azul para o meu primo Michel Vassoral, também ouvindo nosso programa.
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2: Olha só, já são 16 horas 44 minutos. Aqui estou de volta para darmos continuidade ao nosso programa Expresso Sertanejo, abraçando aqui os nossos amigos ouvintes que participam, que interagem, que acompanham o nosso programa. Um abraço aí para minha amiga Rô, meu amigo Tueto, para Gabriel. Um abraço também aí ouvindo o nosso programa, Dona Eliene e Nenê, lá nas Queimadas, Rina e toda a família, Lindinalva Lima. Um abraço também aí para Ismael Silva, para seu Genaro, Dona Céia, para Nenê Vaqueiro, toda essa turma boa aí ouvindo o nosso programa. Abraço também, Dona Jussara, lá no Bugio, em Aracaju, ouvindo nosso programa. Obrigado pela audiência. Um abraço também para Lauane. Obrigado pela audiência de vocês aqui no nosso programa. Eu também abraço aí o José Ivaldo de Moura, Tininha. Abraço a nossa amiga Ninha de Quidorá, Neném da Bodega, Edivane Aragão, Tânia. Um abraço para Simone, para Zé de Solteiro, toda essa turma boa aí de rádio ligado. Eu também abraço o Givaldo, seu Durval, aí nas Mamonas. Um abraço para Álvaro, Dona Maria, Marlene, Marli, Lucinha, Deivinho e Pedro Caleb lá no Tabuado. Abraço o seu Derneval, Dona Fátima, Dona Maria e Maria José lá na Cajarana, em São Miguel do Aliço, também ouvindo o nosso programa. Obrigado pela audiência de vocês aqui na nossa programação. No nosso último bloco musical, eu toquei e atendi aí Michel Vassoral, Pediu e Curtiu, Eduardo Costa, Horizonte Azul, aqui dentro do nosso programa. E ele oferece para todos os ouvintes. Atendi também seu José Alves, do João da Mota, que falou ao vivo aqui no nosso programa, Pediu e Curtiu, Daniel Loira do Carro Branco. Um abraço à minha amiga Edilza, a Dedé Paulo, Dona Norma, e abraço também Eronildes da Borracharia, ouvindo o nosso programa. Nosso amigo Valdicota, sua esposa Mara, seu Cosme, Dona Maria Branca, aí a minha amiga Bia. Abraço Jeane e Gilenildes, Jeane do saudoso Maurício da 10, o Neném também, Gilenildes, toda essa turma boa na sintonia do nosso programa, o Expresso Sertanejo. Mas vamos que vamos, eu vou atender Cheiro na Chácara Divino Pai Eterno, vou atender também Dona Jussara lá no Bugio, em Aracaju, que também pediu moda aqui dentro do nosso programa. Vamos falar com ele, meu amigo Cheiro, lá na Chácara Divino Pai Eterno. Boa tarde.
3: Toca a toada para seu amigo, fazendo um favor. Disse minha mãe Donela, meu pai Zé Branco, todos os meus irmãos aqui em Feira Nova, em Glória, em São Paulo, todos os meus sobrinhos, todos os meus primos, todos os meus tios, para você em família, nosso amigo Valdicote em família, Cabeludo do Fone em família, todos que estiver ouvindo o Expresso Sertanejo.
2: Valeu, meu irmão Cheiro, obrigado pelo carinho da sua audiência. Um abraço aí para seu Zé Branco, para Dona Dionélia, para Nete, para Silso, Nanã, Peba, para Jairlene, para Maria, para Renê, para Nunes Andrade lá em Glória, toda a sua família. Obrigado pela audiência de vocês aqui na nossa programação. Mas olha só, Cheiro pediu e curte a toada da vaca Juriti, né? A nossa amiga também pediu aqui, vai curtir o Danielzinho. O grande amor da minha vida é você. E eu ainda toco Ana Castela aqui dentro do nosso programa Expresso Sertanejo.

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1: Olha só, já são 17 horas, 10 minutos, aqui estou de volta para darmos continuidade ao nosso programa Expresso Sertanejo, na FM Sertaneja Conquista da Região. 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Vamos que vamos. No bloco anterior, eu toquei e atendi Dona Ivonete. Pediu aí Sérgio Reis, filho adotivo, e curtiu aqui no nosso programa. Quem também pediu e curtiu foi o nosso amigo irmão Cheiro, lá na chácara Divino Pai Eterno. Pediu Alanzoa e arizou e curtiu aí Vaca Juriti. Já Dona Jussara, lá no Bugio, em Aracaju, ela disse o seguinte: quero ouvir a música de Danielzinho, O Grande Amor da Minha Vida é Você. Ofereço para Lauane e para todos que estão ouvindo o programa. Valeu, minha querida, obrigado aí pelo carinho da audiência aqui dentro do nosso programa Expresso Sertanejo. Eu também toquei Sérgio Reis, Serafim e seus filhos. Dona Ivonete pediu aí o filho adotivo, né? O dedicou para Creuza de Gerino, para Dona Josefina e também para Dona Maria Branca. Obrigado pela audiência aqui na nossa programação. Um abraço a Dona Luzeni, um abraço para Dona Maria Andrade, para Geleno Dantas, toda essa turma boa aí ouvindo o nosso programa. Mas vamos que vamos, eu vou para mais um bloco musical aqui dentro do Expresso Sertanejo, abraçando Jurandir Anacleto, lá em Cesare Lange, São Paulo, que já pediu moda. Vou tocar neste bloco. Tonho das Peças também pediu. A minha amiga Edilza pediu e eu atendo a todos já neste bloco. Um abraço para minha amiga Fátima, lá na cidade de São Manuel, em São Paulo, ouvindo o nosso programa. Miria Santos, lá na cidade de Lagarto. César e Paulinho, fui eu. Milionário José Rico, Sonho de um Caminhoneiro. E Roberto Carlos, Jesus Cristo, é o nosso próximo bloco musical aqui.
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2: Olha só, já são 17 horas 24 minutos. Aqui estou de volta para darmos continuidade ao nosso programa, o Expresso Sertanejo, na FM Sertaneja Conquista da Região. Participe, interaja, peça sua música, faça sua dedicatória que Mauro Souza lhe atende aqui nas ondas sonoras de FM Sertaneja, a Conquista da Região. Daqui a pouco vou atender Valdicota, vou atender a neném do saudoso Maurício da Dezo, que pediu moda aqui dentro do nosso programa. Daqui a pouco eu também vou tocar mais uma canção a pedido da nossa amiga Edilza, que já pediu e curtiu aí o Milionário José Rico, Sonho de um Caminhoneiro. Dedicou para Ciganinho, para Anselmo, para Dedé, para Dona Nininha, para toda a família e todos os ouvintes. Também para Mauro Souza, Tonho das Peças, lá no Mercado Municipal, né? Pediu e curtiu aí a canção do Roberto Carlos, Jesus Cristo. Dedicando para todos os ouvintes, amigos e amigas, ouvindo nosso programa. Jurandir Anacleto, lá em César e Lange, São Paulo, pediu e curtiu aí a canção com César e Paulinho, fui eu, aqui dentro do nosso programa. 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Mas vamos que vamos aqui, né? Atendendo aos nossos amigos ouvintes que participam aqui dentro do nosso programa. Obrigado aí pelo carinho da audiência de todos vocês. E neste bloco agora eu vou atender neném do saudoso Maurício da Dessa. Pediu e vai curtir aí Chico Rei e Paraná, Um Degrau na Escada. Leandro e Leonardo canta Hoje é Seu Aniversário, aí atendendo a Edilza, parabenizando aí a sua

0: Nora Carla, que hoje completa mais uma primavera. Então vamos lá, vamos de música e eu retorno daqui a pouco com mais pedidos aqui dentro do nosso programa.
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2: Mauro Souza, por favor, passa pra mim uma música de Chico e Paraná aí, qualquer uma deles.
0: Vai agora, viu, meu amigo? Um degrau na escada aqui dentro do nosso programa.

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1: De volta aqui estou para darmos continuidade ao nosso programa Expresso Sertanejo, abraçando o seu José Ivaldo de Moura e Dona Tininha, lá na Malhada do Pau Ferro, ouvindo o nosso programa. Obrigado pelo carinho da audiência aqui dentro do nosso programa Expresso Sertanejo. Olha só, eu vou para o nosso último bloco musical para atender aos pedidos que aqui estão chegando dentro do nosso programa, né? E aproveitar também para agradecer a todos vocês que participam aqui dentro do nosso programa. Eu vou atender Valdicota, vou atender Marco Antônio, vou atender Dona Luzeni, na Helenísio Dantas de Souza, né? No nosso bloco anterior, eu atendi Nenê, do saudoso Maurício Dadeso, pediu e curtiu aí Chico Rei Paraná, Um Degrau na Escada. Leandro e Leonardo, hoje é seu aniversário. Edilza, parabenizando aí a sua nora Carla, que hoje completa mais uma primavera, desejando-lhe saúde e paz, muitos anos de vida e que Deus abençoe. E agora eu vou a tocar, né? Aqui o Daniel Sertanejo de Coração, Léo Canhoto e Robertinho. Ainda toco Léo Canhoto e Robertinho, apartamento 37. Ao meu lado, outra vez, Daniel canta para o nosso amigo Marco Antônio e Águia Dourada. Quem vai cantar é Roberto Carlos, para atender Dona Luzeni na Helenísio Dantas de Souza, aqui em Feira Nova. Meu amigo Marco Antônio, boa tarde.
2: Boa tarde, meu amigo Mauro Souza, e boa tarde a todos os ouvintes e amigos do programa Expresso Sertanejo, da FM Sertanejo, a conquista da região, Feira Nova, Sergipe. Meu amigo Mauro, passando aqui para desejar uma semana abençoada, que Deus lhe abençoe, você, sua família e todos os ouvintes. E hoje, Mauro, eu vou pedir um sucesso aí do ídolo de Tia Linda, viu?
1: Sim.
2: Tia Linda, que mora lá em Gararu, a sogra do Lula Muniz.
1: Isso.
2: Que trabalha na Atalaia FM. Ela é fanzaça do Daniel. Então hoje eu vou pedir o sucesso do cantor Daniel cantando a música Ao Meu Lado Outra Vez. Eu ofereço essa música para você, Mauro, para toda a sua família e também para todos os ouvintes, e especialmente a Tia Linda. Viu? Valeu, fica com Deus, um bom programa e aquele abraço, Mauro Souza. Cuida para cuidar, Mauro Souza.
1: Valeu, meu amigo. Obrigado pelo carinho da audiência. Ela também gosta de curtir muito as canções do Leonardo, viu? Dona Linda lá de Gararu. Gente boa da melhor qualidade. Mas agora vamos falar com ele, nosso amigo Valdicota. Boa tarde.
3: Boa tarde, Mauro Souza. Um bom começo de semana pra você aí, viu? Mauro, toca pra mim hoje. Apartamento 37. Eu quero oferecer especialmente pra Dita Zé de Punga, que ele gosta. A viúva do finado saudoso, o Rui Zé do Santo. Pastor do Vale das Mombonas, pra Laurinho, pra Vanilde, pra Maria José, pra Deda, pra Brito, Cecel, Dio, Tonho das Pernas, Tonho de Gula, Cheiro, meu amigo, meu irmão, você, especialmente também, pra Oviedo, meu primo, pra o velho lá do João da Mota, adoro, pra o velho adoro também, e, enfim, pra todos que estão ligados, viu? E pra a Cássio lá do Jabuticaba, filho da Dona Valda, diz que eles não pegam um programa seu. Valeu, pode nele lá já de cada vez em quando, viu? E tá todos, né? Valeu, meu irmão. Uma boa tarde aí pra você.
1: Valeu, meu irmão Valdicota. Obrigado pelo carinho da audiência. Um abraço pra Acácio lá na Jabuticaba. Um abraço também pra Dona Josa, seu Francisco, Érica, Regina. Todos na Jabuticaba, sempre acompanhando a nossa programação. Daniel, Sertanejo de Coração.

0: De volta aqui estou para finalizar o nosso programa Expresso Sertanejo, tocando Águia Dourada com Roberto Carlos, atendendo aí Dona Luzeni. Nelenísio Dantas de Souza dedicou para toda a família, para todos os ouvintes e também para Mauro Souza. Obrigado pelo carinho da audiência. Ao meu lado, outra vez, Daniel cantou para o nosso amigo Marco Antônio, lá no Povoado Serrão, em Ilha das Flores. Obrigado pela audiência, meu amigo. Atendi também Valde Cota, que pediu Léo Canhoto e Robertinho. Apartamento 37. Obrigado pela audiência. Enviou mensagem de áudio para o nosso programa. Daniel, sertanejo de coração, eu também toquei aqui no nosso programa. Agradecendo a todos que participaram, que interagiram aqui na nossa programação, o nosso muito obrigado. Uma abençoada semana, com paz e proteção divina. Em nome do nosso diretor-presidente Valmir Andrade, eu deixo meu abraço, meu aperto de mão para todos os locutores e locutoras que fazemos a família FM Sertaneja. A vocês, amigos ouvintes, o meu muito obrigado, porque a Deus eu agradeço. O dom de falar, o dom de caminhar e o dom de enxergar, para poder sair da minha casa e vir até aqui conduzir com vocês e para vocês mais um programa Expresso Sertanejo e dizer que Deus capacita os escolhidos. Eu sou Mauro Souza, aqui estou fazendo história. A todos uma boa noite e até amanhã, 6 da manhã, com Voz da Cidadania, o maior volume de informações no seu rádio, aqui na FM Sertaneja, a conquista da região. Paz e bem. Boa noite a todos, porque Deus capacita os escolhidos.
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0: É hora de Ave Maria. Boa noite.

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0: 18:36.
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2: 18 horas e 41 minutos.

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5: 19 horas e 46 minutos.

0: 20 horas e 12 minutos.
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creio em ti. Acredito em Jesus Cristo, acredito em Deus o Pai, acredito no Santo Espírito que nos vida nova traz. Acredito na cruz.

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2: 20 horas e 41 minutos.